Vincent Price lá. Que a risada, aquele homem lá era pai da Andresa da Torre, pra quem não sabe. Os dois têm a mesma risada. Amanhã a gente tá de volta. Na sequência, já tem aí a Voz do Brasil, compromisso diário aqui das rádios. Fiquem com Deus que eu vou com ele também. E até mais. Cachorrinho.

0: 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As notícias do governo federal que movimentaram o país no dia de hoje.
1: Olá, boa noite.
2: Boa noite para você que nos acompanha em todo o país.
1: Segunda-feira, 27 de julho de 2026.
2: Vamos aos destaques do dia.
1: Estatuto da Igualdade Racial completa 16 anos.
2: Um marco legal no fornecimento de direitos e geração de oportunidades.
1: E quem conversa com a gente sobre os avanços da lei é Bárbara Oliveira, secretária executiva do Ministério da Igualdade Racial.
3: E o Estatuto, ele fez um processo de trazer como responsabilidade para o Estado brasileiro a obrigação de enfrentar o racismo nas suas políticas, nas suas ações.
2: Proteção no ar.
1: Na hora de escolher o que as crianças assistem e jogam, a classificação indicativa é a maior aliada de pais e responsáveis.
4: A classificação indicativa leva em conta se a produção exibe cenas de violência, se há conteúdo sexual ou de nudez, ou se faz uso ou referência a drogas lícitas e ilícitas.
2: Cultura.
1: Teatro Amazonas em Manaus e o Teatro da Paz em Belém são reconhecidos como patrimônio cultural do mundo. Luana Karen.
5: Os teatros passam a figurar juntos na lista do Patrimônio Mundial Cultural da Unesco, com o nome Teatros da Amazônia.
2: Hoje, na apresentação da Voz do Brasil, Mariana Jungmann e Luciano Seixas.
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2: Brasil e Coreia do Sul assinaram 5 memorandos de cooperação nas áreas de educação, energia, tecnologia industrial, atividades espaciais e esportes.
1: Os documentos foram assinados durante a visita do presidente sul-coreano Lee Jae-myung ao Brasil.
2: Os dois países vão fortalecer a cooperação em atividades espaciais pacíficas, biocombustíveis e energia limpa, intercâmbio entre universidades e atletas e incentivo à pesquisa e inovação.
1: Brasil e Coreia do Sul também retomaram as negociações para um acordo comercial entre o país asiático e o Mercosul.
2: Em 2025, o intercâmbio comercial entre os dois países chegou a 11 bilhões de dólares. O Brasil também abriga a maior comunidade coreana na América Latina.
1: A campanha Julho Verde chama a atenção para a importância do diagnóstico precoce do câncer de cabeça e pescoço.
2: Feridas na boca que não cicatrizam, rouquidão persistente e caroços no pescoço são alguns dos sinais que não devem ser ignorados.
1: Saiba como prevenir a doença na reportagem.
6: Uma ferida na boca que não cicatriza, rouquidão prolongada ou um caroço no pescoço. Sintomas que muitas vezes são ignorados, mas que podem ser sinais de alerta para o câncer de cabeça e pescoço. Foi o que aconteceu com a aposentada Karina Oliveira Souto, de Brasília. Hoje, em tratamento, ela transforma a própria experiência em um alerta para que outras pessoas não adiem a procura por atendimento.
7: O câncer não espera. Hoje, quanto mais você descobrir esse diagnóstico mais rápido, melhor sua chance de cura.
6: Segundo o INCA, o Instituto Nacional de Câncer, o Brasil deve registrar mais de 780 mil novos casos de câncer por ano até 2028. Desse total, cerca de 40 mil serão de câncer de cabeça e pescoço. O problema é que a maioria ainda é diagnosticada tardiamente. E é justamente para mudar essa realidade que a campanha Julho Verde reforça um alerta. Identificar os sintomas cedo pode aumentar as chances de cura. O câncer de cabeça e pescoço reúne tumores que atingem regiões como boca, garganta, laringe, nariz, tireoide e pele da face e do pescoço. Entre os principais fatores de risco estão o tabagismo, o consumo de bebidas alcoólicas e a infecção persistente pelo HPV. Quando descoberto precocemente, as chances de sucesso do tratamento aumentam e o risco de sequelas diminui, explica Isabela Costa Santos, chefe substituta do setor de cirurgia de cabeça e pescoço do INCA.
8: É importante a gente entender que quanto mais cedo essa doença é diagnosticada, melhores são os resultados. Em qualquer lugar do mundo, se você pode tratar um tumor no estágio inicial, nós estamos falando de índices de cura muito melhores, né? E altos.
6: A prevenção passa por hábitos saudáveis, alimentação equilibrada, higiene bucal, prática de atividade física, proteção contra o sol e vacinação contra o HPV, oferecida pelo SUS para crianças e adolescentes na faixa indicada pelo Programa Nacional de Imunizações. E a vacinação é um grande aliado no combate à doença, destaca o secretário de Atenção Especializada à Saúde do Ministério da Saúde, Mozart Júlio Tabosa Salles.
9: Então, a vacinação contra a HPV é fundamental para a prevenção do câncer de cabeça e pescoço, principalmente das doenças laringais. Precisamos trabalhar isso e fazer de maneira muito efetiva. E isso é fundamental. O Brasil já tem hoje 82, 83% de cobertura entre as meninas, cerca de 60%, ou um pouco mais, um pouco menos, entre os meninos. Precisamos subir mais o patamar de cobertura entre os homens para que a gente possa chegar naquilo que é ideal.
6: Ao perceber sintomas persistentes, como feridas na boca que não cicatrizam, rouquidão prolongada, dificuldade para engolir ou caroços no pescoço, a orientação é procurar a unidade básica de saúde mais próxima. Se houver necessidade, o paciente é encaminhado para exames e atendimento especializado. Reportagem Pablo Mundim.
2: E o Ministério da Saúde publicou portaria que define os 18 medicamentos oncológicos considerados de altíssimo custo para oferta no Sistema Único de Saúde.
1: A relação abrange fármacos para tratamento de diversos tipos de câncer, como o de mama, pulmão, gástrico, ovário, medula óssea e a leucemia.
2: A medida determina a forma como o medicamento será apresentado e os critérios analisados para definição de altíssimo custo.
1: A estratégia prioriza a economia em escala e a garantia de acesso aos medicamentos já incorporados pela Comissão Nacional de Incorporação de Tecnologias no Sistema Único de Saúde.
2: Julho é um mês com datas importantes para a luta racial no Brasil.
1: No último sábado, dia 25, foi comemorado o Dia Internacional da Mulher Negra, Latino-Americana e Caribenha.
2: E no dia 20, o Estatuto da Igualdade Racial completou 16 anos.
1: O Estatuto estabeleceu em lei uma série de diretrizes para a condução das políticas públicas de combate ao racismo e de redução das desigualdades raciais no país.
2: E hoje nós conversamos mais cedo com a secretária executiva do Ministério da Igualdade Racial, Bárbara Oliveira Souza, sobre esse marco. Vamos acompanhar.
1: Olá, secretária, bem-vinda à Voz do Brasil. Olha, a gente queria começar então falando do Estatuto da Igualdade Racial, que está completando 16 anos, e queria que a senhora trouxesse para a gente então quais são os principais avanços desde a criação da lei, o que, que ela trouxe aí de inovação.
3: Não, perfeito. Bom, o Estatuto da Igualdade Racial é uma grande conquista nossa, né? Que está completando agora, em julho, 16 anos de vigência. Então, com muita alegria, Mariana Jugmann e Luciano Seixas, nós do Ministério da Igualdade Racial agradecemos muito por esse convite para dialogar sobre esse marco fundamental para a política de igualdade racial do Brasil. E o Estatuto, ele fez um processo de trazer como responsabilidade para o Estado brasileiro a obrigação de enfrentar o racismo nas suas políticas, nas suas ações. E conseguiu construir base sólida para que a gente tivesse um processo de amadurecimento das ações afirmativas nas universidades e na educação superior, como hoje temos, e temos diversos avanços, né, a partir dessa lei. Como temos também as ações afirmativas nos concursos públicos, que também tem gerado muito resultado, além de políticas públicas transversais na saúde.

0: racial reúne direitos em diversas áreas, né? Educação, trabalho, também saúde, na cultura. Na prática, como é que ele impacta a vida da população brasileira?
1: Não, perfeito. O Estatuto, ele orienta as políticas de igualdade racial e traz alguns aspectos que são centrais para a forma como a gente se organiza no governo federal e também em articulação com governos estaduais e municipais para implementar essa política. E traz alguns princípios, como, por exemplo, da transversalidade. Então, ele prevê essa articulação com os vários ministérios que executam ações voltadas para a igualdade racial e para a superação do racismo.
2: A gente está falando aí de 16 anos da construção dessa política. A senhora mencionou políticas afirmativas também, mas apesar disso a gente ainda continua precisando trabalhar em torno da redução das desigualdades raciais, né, que são uma realidade no país. Quais são os maiores desafios que a senhora considera para que os direitos previstos no Estatuto realmente se tornem uma realidade e se tornem presentes mesmo?
1: Essa pergunta, Mariana, agradeço muito. Eu acho que ela é chave para a gente avaliar o porquê que a política de igualdade racial ainda é muito importante no Brasil hoje. A gente tem avanços fundamentais em marcos legais, temos uma política nacional estruturada, temos o Sistema Nacional de Promoção da Igualdade Racial, que leva essa política para governos estaduais e municipais, mas uma conquista, inclusive, do Estatuto da Igualdade Racial, é ele quem cria o SUS, o nosso SUS da Igualdade Racial, que é o SINAPI, e que hoje está presente nos 27 estados da federação e em quase 500 municípios. Vou começar por esse ponto, porque é um ponto que demonstra avanço, mas demonstra também desafio, né? Que é o foco da sua pergunta. E por que que é importante a gente avançar nisso? É fundamental que a gente busque incrementar e capilarizar cada vez mais essa política e avançar em mais estados e municípios. Está em curso foi julgada, né? E está em curso a elaboração da resposta a ela, a DPF Vidas Negras, a DPF 973, que obriga o governo federal a atualizar o segundo Plano Nacional de Promoção da Igualdade Racial. A gente vem trabalhando nisso ativamente e, obviamente, a gente vem também destacando a importância de que estados e municípios também sejam envolvidos nessa obrigação de fazer dessa ação, pela importância da gente federalizar essa política. Então, é um desafio que a gente ainda tem, temos um avanço importante, estamos em 27 estados, mas precisamos, de fato, avançar e capilarizar essa política no Brasil. Outro ponto é que os dados socioeconômicos, de segurança pública, são muitas as dimensões que ainda demonstram que, mesmo tendo avançado muitíssimo, e de fato há na história, né, ao longo da história, um incremento importante na política de igualdade racial no Brasil, é possível a gente avaliar que ainda há muito o que fazer. E os dados que foram publicados recentemente do Fórum Brasileiro de Segurança Pública e do Atlas da Violência, por exemplo, pegando apenas um aspecto, demonstram a relevância da gente avançar na política de igualdade racial para enfrentar esse racismo que toca a vida das pessoas, que toca o cotidiano das pessoas. 83% das vítimas de morte decorrentes de intervenções policiais no Brasil são pessoas negras. E o jovem negro tem 3 vezes mais chance de ser vítima de homicídio no Brasil do que o jovem não negro. Então, essa inequidade tão presente nas famílias, nas mães, né, ela precisa ser enfrentada. E esse enfrentamento, ele também tem algo estruturante para guiar a nossa política de igualdade racial. O Estatuto da Igualdade Racial, ele fortalece isso e, obviamente, os dados socioeconômicos, sociais do Brasil, eles são um chamariz para a importância da gente priorizar de forma central a relevância da política de igualdade racial e do enfrentamento ao racismo na nossa atuação no Estado brasileiro.
0: Muito bem, nós conversamos com a secretária executiva do Ministério da Igualdade Racial, Bárbara Oliveira Souza. Muito obrigado, secretária, por sua presença aqui na Voz do Brasil.
1: Eu que agradeço, Luciano Seixas, agradeço muito, Mariana Jungmann, por esse espaço dedicado aqui ao Ministério da Igualdade Racial.
2: E é importante a gente destacar os principais canais de denúncia para crimes raciais no país.
0: Caso você viva ou presencie um ato de racismo ou injúria racial, é possível fazer a denúncia por meio do Disque 100, canal de direitos humanos do governo federal.
2: Ou pela

0: plataforma Fala BR, que reúne as ouvidorias também do governo federal.
1: E é sempre bom lembrar que racismo é crime, portanto, pode ser denunciado em delegacias de polícia e para o Ministério Público.
0: Pais e também responsáveis, vocês já repararam naquele selinho colorido que aparece antes dos desenhos, filmes e jogos de celular? Aquilo ali é a classificação indicativa, uma ajuda de ouro para você saber o que é seguro para a idade do seu filho.
1: Na hora de saber se um filme, desenho ou jogo eletrônico é recomendado para crianças e adolescentes, a classificação indicativa funciona como um instrumento para proteger os jovens de conteúdos impróprios em cada fase do desenvolvimento.
2: A dona de casa, Natália da Silva, tem 4 filhos. Durante o dia, eles estudam, brincam, praticam esportes e fazem atividades ao ar livre. E em alguns momentos, também assistem televisão. Natália conta que o acesso às telas é monitorado por ela, que observa cada conteúdo escolhido.
3: Filmes eu vejo antes, desenho eu costumo sentar para assistir com elas mesmo. Muitas vezes eles mesmos vêm e conversam com a gente sobre o que tem no desenho, sobre curiosidades que eles viram. Mas assim, sempre observando a classificação indicativa de filmes e desenhos.
2: Para orientar a Natália e outros pais na hora de escolher o que é apropriado para os filhos assistirem, existe a classificação indicativa. A informação estabelece a idade recomendada para programas, filmes e até mesmo eventos culturais exibidos em público. Como explica o coordenador de políticas de classificação indicativa audiovisual, Eduardo Nepomuceno.
4: A classificação indicativa é uma informação para as famílias a respeito dos conteúdos presentes nas obras audiovisuais, nos espetáculos públicos, né? Nos streamings, nas TVs a cabo, TV por assinatura, no cinema e nos aplicativos e jogos.
2: A classificação indicativa leva em conta se a produção exibe cenas de violência, se há conteúdo sexual ou de nudez, ou se faz uso ou referência a drogas lícitas e ilícitas. Também observa se há linguagem ofensiva ou situações que possam causar medo ou forte impacto emocional. A partir da identificação desses elementos, é definida a faixa etária adequada para cada fase do desenvolvimento, como destaca o coordenador de políticas de classificação indicativa audiovisual, Eduardo Nepomuceno.
4: Cada um desses grandes eixos tem critérios específicos para cada faixa etária. Em razão desses conteúdos identificados, é que a gente consegue chegar numa faixa etária indicada para cada momento do desenvolvimento das crianças e dos adolescentes.
2: A classificação indicativa de obras audiovisuais funciona como um instrumento de proteção aos direitos de crianças e adolescentes. A neuropsicóloga Renata Nunes destaca como a indicação da idade tem a ver com a compreensão da criança em certas fases da infância.
5: Elas são orientadas por essas fases do desenvolvimento, para que ela não tenha acesso a conteúdos que ela ainda não está pronta emocionalmente. Mas isso tudo não precisa ser inflexível. Os pais precisam entender quem são seus filhos.
2: Para avaliar qual a classificação indicativa de uma obra do circuito comercial, é atribuída uma faixa etária. Além disso, há uma mensagem que diz os principais temas presentes na obra. Para vídeos disponíveis em plataformas de streaming, a própria plataforma realiza a autoclassificação seguindo os parâmetros estabelecidos. Reportagem Márcia Fernandes.
0: Hoje o Brasil conquistou um novo reconhecimento internacional para a cultura.
1: O Teatro Amazonas em Manaus e o Teatro da Paz em Belém passaram a integrar a lista do Patrimônio Mundial da Unesco.
0: Com isso, o país chega a 26 bens reconhecidos pela organização.
1: Os dois monumentos já eram tombados pelo Instituto do Patrimônio Histórico e Artístico Nacional, o IFAM, desde os anos 1960.
0: Conheça um pouco da história desses dois monumentos na reportagem de Luana Karen.
6: Foi durante o ciclo da borracha, período em que a extração do látex deu impulso para um grande crescimento econômico da região norte, que surgiram os teatros Amazonas, em Manaus, e da Paz, em Belém. Era fim do século XIX e a riqueza produzida pelo chamado ouro branco despertou nas elites da época o desejo de reproduzir no coração da maior floresta tropical do mundo o requinte das grandes capitais europeias. Primeiro veio o Teatro da Paz, em 1878. Inspirado na arquitetura neoclássica italiana, tornou-se símbolo da prosperidade da capital paraense, então principal. principal porta de saída da borracha para o mundo. Quase duas décadas depois, em 1896, foi a vez do Teatro Amazonas abrir as portas em Manaus. De estilo renascentista, o edifício preserva até hoje parte da arquitetura e decoração originais. Embora inspirados na estética europeia, os dois monumentos incorporaram referências amazônicas, pinturas, madeiras nobres e elementos decorativos da região ajudam a contar a história do encontro entre a cultura local e as influências trazidas do outro lado do Atlântico. O compositor brasileiro Carlos Gomes chegou a se apresentar no Teatro da Paz, mas não conseguiu ver o Amazonas inaugurado. Morreu 3 meses antes, sendo homenageado na pintura que representa a ópera, no teto do Teatro Manauara. Aliás, marcados pelos concertos clássicos, apresentações de balé e óperas, os espaços também se abriram à cultura popular. Nomes como Milton Nascimento e Roger Waters passaram pelo Amazonas, que recebeu até uma visita inusitada em 1997 das Spice Girls, no auge da carreira. Agora, mais de um século depois de terem sido erguidos como símbolos da riqueza da borracha, os teatros da Amazônia ganharam um novo significado, o de patrimônio de toda a humanidade. O presidente do IFAM, Instituto do Patrimônio Histórico e Artístico Nacional, Davidson Guzmão, destacou que a medida também é um reconhecimento da cultura produzida pela região amazônica.
7: A Amazônia, para além do paradigma do meio ambiente e do patrimônio natural, é também reconhecida pela sua produção cultural, pela sua produção artística e pelos circuitos culturais que os teatros engendram.
6: Os teatros Amazonas e da Paz foram tombados pelo IFAM na década de 1960. Agora passam a figurar juntos na lista do Patrimônio Mundial Cultural da Unesco, a Organização das Nações Unidas para a Educação, a Ciência e a Cultura, com o nome Teatros da Amazônia. Com isso, o Brasil passa a contar com 26 sítios inscritos na lista. Reportagem Luana Karen.
1: A Defesa Civil Nacional segue prestando apoio humanitário aos municípios do interior de São Paulo. A região foi atingida por fortes chuvas na última sexta-feira, dia 24.
0: No sábado, foi reconhecida a situação de emergência dos municípios de Taquaritinga, Ribeirão Preto e Dumont.
1: Com a medida, as prefeituras podem solicitar recursos federais para ações de socorro, assistência humanitária à população afetada e recuperação das áreas atingidas.
0: Foram realizadas também visitas aos municípios de Guariba e Dumont para levantamento dos danos.
1: O diretor do Departamento de Assistência Humanitária do Ministério da Integração e do Desenvolvimento Regional, Wesley de Almeida Felinto, deu detalhes da ação.
8: Conseguimos depois ao município de Guariba, o mais afetado da região, e sentamos com a Defesa Civil do município para iniciarmos o processo de reconhecimento federal e as orientações junto ao setor de engenharia e inspeções em campo para orientação quanto às ações de assistência humanitária, restabelecimento dos serviços essenciais e recuperação. Neste momento, a gente se encontra no município de Dumont, finalizando também o reconhecimento federal para posterior envio à Defesa Civil Estadual de São Paulo. E a equipe de engenharia está em campo, visitando ainda algumas áreas afetadas no município de Dumont.
0: E um alerta pelo celular informa se onde você vive ocorre algum risco de evento climático intenso, sejam chuvas ou incêndios.
1: Com esse aviso, é possível se prevenir contra desastres.
9: A Defesa Civil Nacional oferece um serviço gratuito para envio de alertas sobre situações de emergência diretamente ao celular. As mensagens podem avisar sobre chuvas intensas, alagamentos, deslizamentos de terra, incêndios florestais, tornados e outros riscos. O cadastro pode ser feito por SMS, WhatsApp ou Telegram. Para receber por mensagem, basta enviar o CEP da localidade de interesse para o número 40199. No WhatsApp, é necessário iniciar uma conversa com o número 61 2034 4611 e seguir as orientações do assistente virtual. No Telegram, basta procurar por Defesa Civil Alertas, enviar a mensagem Olá e concluir o cadastro. Também é possível receber avisos automaticamente pela TV por assinatura, pelos alertas públicos do Google e pela tecnologia Cell Broadcast, disponível em aparelhos compatíveis conectados às redes 4G e 5G. Nesses casos, não é necessário fazer cadastro. Natália Koslick, para a Voz do Brasil.
0: E essas foram as notícias do governo federal.
1: Fique agora com as notícias do Poder Judiciário e do Congresso Nacional. Boa noite.
0: Boa noite. Bom fim. Boa noite. Até amanhã.
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12: Ministro aposentado Otávio Galotti é velado no Supremo Tribunal Federal com a presença de ministros, autoridades e familiares. TSE realiza a Semana Nacional do Sistema Eletrônico de Votação entre 3 e 9 de agosto. STJ decide que prazo de 90 dias para indenização em proteção veicular é válido. Boa noite, eu sou Marcela Luiza. O Supremo Tribunal Federal decretou luto oficial de 3 dias pelo falecimento do ministro aposentado Otávio Galotti, que morreu ontem, aos 95 anos. Nesta segunda-feira, houve o velório no Salão Branco do Tribunal, com a presença de ministros, autoridades e familiares. O presidente do STF, ministro Edson Fachin, destacou o papel de Galotti na magistratura brasileira.
13: Recordar o ministro Galotti. Não evocamos apenas o integrante da história deste tribunal. Evocamos uma determinada compreensão da magistratura, aquela que reconhece que a autoridade moral precede a autoridade jurídica, que a legitimidade das decisões repousa antes de tudo na integridade daqueles que a proferem. A morte interrompe uma biografia, mas não alcança um legado. As decisões permanecem nos livros, os ensinamentos permanecem na memória de todos nós. O exemplo permanece nas instituições.
12: Nascido no Rio de Janeiro em 1930, Otávio Galotti formou-se em Direito em 1953. Foi integrante do STF entre 1984 e 2000, sendo presidente da Corte de 93 a 95. Também presidiu o Tribunal Superior Eleitoral entre 1994 e 1996 e teve papel relevante na consolidação da jurisprudência constitucional durante os primeiros anos de vigência da Constituição de 88. O sepultamento está marcado para amanhã, no Rio de Janeiro. Tribunal Superior Eleitoral realiza a primeira edição da Semana Nacional do Sistema Eletrônico de Votação de 3 a 9 de agosto. RIMAC Souto.
14: O objetivo é aproximar a justiça eleitoral da sociedade e ampliar o conhecimento sobre o funcionamento, a segurança, a transparência e a auditabilidade da urna eletrônica. O lançamento da Semana Nacional do Sistema Eletrônico de Votação será feito pelo presidente do TSE, ministro Cássio Nunes Marques, durante a sessão plenária de abertura do segundo semestre forense de 2026, na próxima segunda-feira, dia 3 de agosto. A iniciativa envolve todos os tribunais regionais eleitorais do país, com ações como visitas a escolas, demonstrações da urna eletrônica, palestras, exposições e distribuições de materiais informativos oficiais sobre o processo eleitoral. A programação termina no domingo, dia 9 de agosto, com a Corrida pela Democracia, no Autódromo Nelson Piquet, em Brasília.
12: Para a terceira turma do STJ, é válida a cláusula de contratos de proteção patrimonial mutualista, que estabelece prazo de até 90 dias úteis para o pagamento de indenização após um prejuízo. Tiago Gomide.
15: Os ministros analisaram o caso de um associado de uma cooperativa de transportes de Goiás que teve veículo roubado e questionou a demora no pagamento da indenização. O colegiado entendeu que os contratos de proteção patrimonial mutualista têm características diferentes dos seguros tradicionais e, por isso, não se aplicam automaticamente às regras da SUSEP que estabelecem um prazo de até 30 dias para seguradoras. Segundo o relator do caso, o ministro Ricardo Vilas Boas Cueva, a Lei Complementar 213 de 2025 passou a prever a fiscalização dessas operações pela SUSEP, mas ainda não há uma regulamentação específica para esse tipo de contrato.
12: Estão abertas as inscrições para o mutirão da 16ª Semana Nacional da Execução Trabalhista. Rocine Gomes.
16: Essa é uma forma mais radical de fazer com que a decisão judicial seja cumprida e que tudo o que é devido seja pago. Com o slogan Seu Direito por Inteiro, a iniciativa, marcada para o período de 14 a 18 de setembro em todo o Brasil, é um esforço concentrado para localizar bens de devedores, incentivar acordos e dar mais celeridade ao pagamento dos créditos trabalhistas. Para outras informações sobre a 16ª Semana Nacional da Execução Trabalhista, acesse csjt.jus.br.
12: 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Uma boa noite e até amanhã.
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17: Eu sou Paula Groba.
18: E eu sou Ricardo Nakaoka.
17: E estes são os destaques de hoje do Jornal do Senado, que começa agora.
18: Comissão de Relações Exteriores vai acompanhar medidas do governo contra a tarifaço dos Estados Unidos.
17: Nova lei permite venda de spray de pimenta para mulheres.
18: Senado aprova projetos para fortalecer a recuperação ambiental e a economia circular.
17: Boa noite.
18: Boa noite.
17: As novas tarifas impostas pelos Estados Unidos a produtos brasileiros acendeu um alerta no Senado.
18: A Comissão de Relações Exteriores quer avaliar a resposta do governo e possíveis medidas do Congresso. O tema será debatido pelo colegiado, que solicitou informações sobre as ações do Brasil diante desse novo cenário. Repórter Márcio Maturana.
19: O presidente da Comissão de Relações Exteriores, senador Nelsinho Tradi, do PSD de Mato Grosso do Sul, enviou um pedido de informações ao Ministério do Desenvolvimento, Indústria, Comércio e Serviços sobre a estratégia do Brasil em relação às novas tarifas de 25% impostas pelo presidente dos Estados Unidos, Donald Trump, sobre produtos brasileiros. Uma das perguntas é sobre a possível aplicação da Lei da Reciprocidade Econômica, aprovada pelo Congresso em 2025.
20: O Congresso aprovou essa legislação e agora cabe ao Senado acompanhar a sua implementação. Precisamos entender se os instrumentos criados são suficientes para enfrentar uma situação como essa e, se necessário, discutir aperfeiçoamentos. Sempre com base em critérios técnicos e na proteção da economia brasileira.
19: As novas tarifas de Trump alcançam 3 mil itens, o que significa 18% das exportações brasileiras para os Estados Unidos, segundo cálculos do Ministério do Desenvolvimento. Isso corresponde a 37,6 bilhões de reais, com base nas exportações de 2024, antes dos primeiros tarifaços. No mesmo dia em que começou o novo tarifaço, 22 de julho, o presidente Lula assinou uma medida provisória criando o Plano Brasil Soberano 3, que abre 18 bilhões e meio de reais em linhas de crédito com juros subsidiados para exportadores. Também nessa data, Lula sancionou uma lei derivada de outra medida provisória que criou linhas de financiamento no Plano Brasil Soberano, com expansão apresentada pelo Congresso Nacional para setores estratégicos. O objetivo do pedido de informações, segundo Nelsinho Tradi, é oferecer aos senadores informações técnicas para eventuais iniciativas legislativas.
20: A Comissão de Relações Exteriores não substitui o Executivo na condução da política comercial, mas pode contribuir para a construção de soluções e e acompanhar a atuação do governo. Foi isso que fizemos. Desde o início.
19: No dia 4 de agosto, o grupo de trabalho criado pela Comissão de Relações Exteriores vai discutir novos mercados para as exportações brasileiras com representantes do governo e do setor privado, priorizando questões sobre proteínas de origem animal.
17: A proposta, que cria medidas de apoio às empresas brasileiras afetadas pelo tarifaço dos Estados Unidos, é uma das 32 medidas provisórias que aguardam votação no Congresso. Na próxima semana, o Congresso Nacional retoma os trabalhos e entre as propostas pendentes estão também a que prevê subsídios para combustíveis e a chamada taxa das blusinhas, que alterou as regras de tributação das compras internacionais de pequeno valor. As medidas provisórias têm efeito imediato, mas precisam ser aprovadas pelo Congresso para virarem lei. Se não forem votadas em até 120 dias, perdem a validade.
18: Também aguarda análise o novo Desenrola Brasil, voltado à renegociação de dívidas de pessoas físicas, microempresas e estudantes. O programa permite que devedores com renda mensal de até R$ 8.105 refinanciem dívidas de até R$ 15.000 por banco, com juros de até 1,99% ao mês. Para o senador Paulo Paim, do PT do Rio Grande do Sul, a iniciativa contribui para a recuperação da economia e o alívio do orçamento das famílias. A medida provisória ainda depende da instalação da comissão mista para começar a ser analisada e depois seguir para a Câmara e o Senado.
3: Trata-se de uma medida concreta que oferece condições reais para que as pessoas saiam do sufoco financeiro. É uma forma de devolver dignidade a quem mais precisa, aliviando o orçamento das famílias e permitindo que voltem a planejar suas vidas com mais segurança.
17: Mulheres vítimas de violência passam a ter uma nova forma de autodefesa prevista em lei. Foi sancionada a norma que autoriza a venda de spray de pimenta para uso civil feminino, com regras para a compra e a utilização da substância.
18: A lei foi sancionada em meio ao aumento de casos de violência contra a mulher no país. Repórter Patrícia Oliveira.
21: A nova lei sancionada pelo presidente Lula permite a comercialização, aquisição e posse do spray de pimenta para a defesa pessoal das mulheres com mais de 18 anos. Esse spray provoca ardência intensa nos olhos, na pele e nas mucosas e assim pode conter temporariamente o agressor. O uso dessa substância até então era restrito às forças de segurança pública e às forças armadas. O estabelecimento que comercializar o spray deverá manter o registro da venda e a identificação da compradora pelo prazo de 5 anos. O senador Laércio Oliveira, do Progressistas de Sergipe, foi o relator do projeto aprovado no Senado que deu origem à lei. Para ele, a nova lei vai ajudar na proteção da integridade física, psicológica e sexual das mulheres.
22: Essas práticas de feminicídio que a gente tem ouvido todos os dias nos deixam atônitos e muito preocupados, e a gente precisa criar mecanismos de segurança e de proteção da própria mulher.
21: Um regulamento deverá definir as especificações técnicas do spray, os limites de capacidade da embalagem, a concentração da substância e os padrões de segurança do conteúdo.
17: E a Comissão de Direitos Humanos aprovou uma recomendação ao Ministério da Saúde para agilizar o atendimento de crianças com fissura lábio-palatina pelo SUS. A proposta prevê que o tratamento especializado comece em até 30 dias após o diagnóstico.
18: A indicação recomenda o prazo máximo de 1 mês entre o diagnóstico e o início do tratamento. A fissura lábio-palatina atinge 1 em cada 650 recém-nascidos no Brasil e pode comprometer a alimentação, a fala e a audição. A senadora Damares Alves, do Republicanos do Distrito Federal, destacou que o atendimento precoce reduz complicações. O tratamento inclui cirurgias e acompanhamento multiprofissional. A recomendação segue agora para análise do Ministério da Saúde.
17: Reciclagem de baterias de carros elétricos e restauração de seringais na Amazônia. Esses foram alguns dos temas de projetos aprovados na Comissão de Meio Ambiente nesse primeiro semestre.
18: Um projeto que aumenta a pena para maus tratos a animais também foi aprovado pelo colegiado. Repórter César Mendes.
2: Recuperação florestal, economia circular e agricultura regenerativa foram temas de projetos aprovados na Comissão de Meio Ambiente. Relator da proposta que cria a Política Nacional de Revitalização dos Seringais Amazônicos, agora em análise na Comissão de Agricultura, o senador Beto Faro, do PT do Pará, disse que o declínio da atividade seringueira trouxe degradação ambiental.
4: O projeto oferece uma resposta a esses desafios ao incentivar a recuperação e revitalização de seringais nativos.
2: Já o projeto que estabelece regras para reciclagem e rastreabilidade de baterias de veículos elétricos e híbridos é do senador Jacques Wagner, do PT da Bahia, mas o texto aprovado foi o do substitutivo do senador Confúcio Moura, do MDB de Rondônia.
5: A Política Nacional de Circularidade de Baterias é fundamental para acompanhar a evolução da mobilidade elétrica.
2: Também foram aprovadas pelo colegiado as Políticas Nacionais de Fomento à Agricultura Regenerativa, do senador Sérgio Petecão, do PSD do Acre, e de Desenvolvimento Sustentável da Pesca, do senador Alessandro Vieira, do MDB de Sergipe, além do aumento da pena para maus-tratos a animais, proposta pelo senador Confúcio Moura.
17: E o Brasil passou a proibir a produção e a comercialização de alimentos obtidos por meio da alimentação forçada de animais. A lei, sancionada pelo presidente Lula, entra em vigor em 180 dias e atinge principalmente o foie gras, produzido a partir do fígado de patos e gansos submetidos à ingestão forçada de alimentos.
18: A norma teve origem em um projeto do senador Eduardo Girão, do Novo do Ceará. Quem descumprir a lei estará sujeito às penalidades previstas na Lei de Crimes Ambientais, como detenção, multa e sanções administrativas. Com edição de Paula Groba e trabalhos técnicos de Eliseu Caires, o Jornal do Senado fica por aqui. Acompanhe agora as notícias da Câmara dos Deputados. Boa noite.
17: Boa noite e até amanhã.
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23: Câmara pode tornar imprescritível crime sexual contra menores de 12 anos.
24: Proposta amplia a bolsa permanência do ProUni para alunos de meio período.
23: Deputados obrigam elaboração do plano de assistência social a cada década.
25: Boa noite. A Câmara aprovou proposta que obriga o governo a elaborar o plano de assistência social a cada 10 anos. A repórter Maria Neves tem mais detalhes sobre o texto que já foi encaminhado ao Senado.
26: A Comissão de Constituição e Justiça da Câmara dos Deputados aprovou o projeto que obriga o Poder Executivo a elaborar periodicamente o Plano Decenal de Assistência Social. Pelo texto da deputada Laura Carneiro, do PSD do Rio de Janeiro, a cada 10 anos o poder público deve prever metas e estratégias para melhorar o atendimento à população mais vulnerável. Laura Carneiro explica que o país conta atualmente com um plano de assistência com vigência entre 2016 e 2026. No entanto, ao contrário do que ocorre na educação, a elaboração do planejamento decenal ainda não é obrigatória por lei. Na opinião da parlamentar, estabelecer metas e diretrizes claras é fundamental para garantir a estabilidade das políticas de assistência social.
27: Em última análise, o mais importante é manter os programas de assistência social. Já é uma prática recomendada pela LOAS e agora a gente vai torná-la obrigatória. Esse plano decenal vai fortalecer as políticas públicas e evitar que a gente tenha qualquer tipo de retrocesso quando se avança numa política que atingiu aquelas determinadas metas.
26: A proposta aprovada determina que as metas do Plano Decenal de Assistência Social sejam elaboradas com base nos dados oficiais do Sistema Único de Assistência Social. Ainda de acordo com o texto, o Conselho Nacional de Assistência Social será responsável por aprovar e acompanhar os resultados do planejamento em conjunto com o governo federal. Da Rádio Câmara de Brasília, Maria Neves.
11: Comissões.
0: Presidente da Comissão de Previdência, Assistência Social, Infância, Adolescência e Família, Bruno Ganem, do Podemos de São Paulo, faz um balanço positivo dos trabalhos do colegiado. Para ele, a estratégia de priorizar projetos de consenso permitiu destravar votações e acelerar a análise de propostas.
1: Em comum acordo entre todos os membros, a gente buscou priorizar as pautas consensuais e tem sido uma experiência muito bem sucedida. Quero, inclusive, parabenizar todos os membros pela forma com que permitiram que a gente buscasse esses projetos de consenso, e o que a gente descobriu é que são centenas de projetos que todo mundo é favorável, mas por uma ou outra razão acaba ficando parado, porque a gente perde muito tempo olhando aquilo que não é consenso.
25: Bruno Ganem afirma que a comissão está perto de zerar a fila de projetos consensuais, muitos deles voltados à proteção de crianças e adolescentes. O deputado também destaca avanços na pauta previdenciária a partir da construção de convergências entre os parlamentares.
6: Educação.
0: Avança na Câmara projeto que amplia a bolsa permanência do ProUni para estudantes de meio período. O texto foi aprovado na Comissão de Educação, como informa a repórter Júlia Lopes.
7: Estudantes matriculados em cursos de meio período poderão passar a ter acesso à bolsa permanência do programa Universidade para Todos, o ProUni. O projeto do deputado Túlio Gadelha, do PSD de Pernambuco, foi aprovado na Comissão de Educação da Câmara dos Deputados. Atualmente, a legislação prevê o benefício apenas para estudantes de cursos presenciais em período integral, com carga horária mínima de 6 horas diárias. Na prática, a proposta retira o critério de carga horária mínima do curso de graduação para a concessão da bolsa. O programa Bolsa Permanência é um auxílio financeiro mensal destinado a estudantes de graduação em situação de vulnerabilidade socioeconômica. O objetivo é evitar a evasão universitária, ajudando no pagamento de despesas como moradia, alimentação e transporte. O valor atual da bolsa é de R$ 700 e atende bolsistas do ProUni com renda familiar por pessoa de até um salário mínimo e meio. O relator da proposta, deputado Pedro Kizai, do PT de Santa Catarina, também incluiu no texto aprovado que o Ministério da Educação poderá exigir frequência e aprovação dos estudantes para a garantia do benefício.
8: Nós deixamos aberto e claro na lei que o Ministério da Educação vai exigir frequência, aprovação. Por quê? Porque se ele está recebendo dinheiro público do ProUni e mais uma bolsa permanência, ele agora precisa o quê? Dar conta do recado, como a gente diz. Dar conta, estudar, frequentar, aprovar e se profissionalizar.
7: A proposta que amplia o acesso à bolsa permanência para estudantes de graduação em cursos de meio período segue agora para análise na Comissão de Finanças e Tributação da Câmara dos Deputados. Da Rádio Câmara de Brasília, Júlia Lopes.
25: Rafael Brito, do MDB de Alagoas, defende a ampliação do programa Pé de Meia para todos os estudantes do ensino médio da rede pública, sem restrições de renda. O deputado argumenta que a permanência na escola é um desafio que vai além da condição socioeconômica das famílias.
0: Rafael Brito afirma que a experiência do programa Cartão Escola 10 em Alagoas inspirou o Pé de Meia e contribuiu para reduzir a reprovação e a evasão escolar. Ele acredita que a universalização do benefício fortalece a educação e incentiva mais jovens a concluírem o ensino médio.
9: E quando a gente criou aqui em Alagoas, a gente criou o programa de forma universal. Todo aluno que está matriculado no ensino médio das escolas públicas de Alagoas recebe um cartão Escola 10, o que fez com que a nossa taxa de reprovação caísse, o que fez com que o percentual de estudantes em atraso caísse e o que fez principalmente com que Alagoas pudesse praticamente dobrar o número de concluintes no ensino médio por ano. Antes de existir o programa, em Alagoas se formavam aproximadamente 26 mil estudantes e no ano passado se formaram 47 mil estudantes.
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6: Saúde.
25: Comissão de Saúde aprovou a exigência de desfibriladores em locais de grande circulação. A repórter Sofia Peçanha traz mais informações sobre a proposta.
6: A Comissão de Saúde aprovou o projeto que torna obrigatória a presença de desfibriladores externos automáticos em locais de grande concentração de pessoas, ambulâncias e veículos de resgate em todo o país. O desfibrilador serve para aplicar choques elétricos controlados que ajudam a restabelecer o ritmo normal do coração em caso de parada cardiorrespiratória. O texto aprovado reúne 11 propostas que tratavam da instalação de desfibriladores em diferentes locais. Por isso, o relator, o deputado Dr. Luiz Ovando, do PP do Mato Grosso do Sul, optou por estabelecer critérios mais objetivos para definir os locais obrigados a disponibilizar os equipamentos. A medida valerá para eventos artísticos, esportivos e comerciais com circulação superior a 1.000 pessoas por dia, além de aeroportos, portos, rodoviárias e estações ferroviárias. O texto também inclui trens, aeronaves e embarcações com capacidade para 500 ou mais passageiros, academias com pelo menos 1.000 alunos matriculados e ainda ambulâncias e veículos de resgate. Durante a votação da comissão, o deputado Luiz Ovando, que é cardiologista, destacou que a presença dos equipamentos pode ser decisiva em caso de parada cardíaca.
10: Sua disponibilização será fundamental para permitir a rápida intervenção em casos da parada cardíaca, o que aumenta as chances de sobrevivência da vítima. A presença do aparelho, combinado com o treinamento do pessoal para seu uso, pode salvar vidas.
6: Pelo projeto, os responsáveis pelos estabelecimentos deverão adquirir os aparelhos, garantir sua manutenção e disponibilizar profissionais capacitados para realizar manobras de reanimação cardiopulmonar e operar o equipamento. Além disso, os desfibriladores deverão permanecer acessíveis durante todo o período de funcionamento dos locais que recebem público. Em caso de descumprimento, o texto prevê advertência na primeira autuação, multa de R$5.000 e possibilidade de interdição do estabelecimento. A multa poderá ser dobrada em caso de reincidência. O projeto que torna obrigatória a disponibilização de desfibriladores cardíacos em locais de grande concentração de pessoas será analisado pela Comissão de Constituição e Justiça. Da Rádio Câmara de Brasília, Sofia Peçanha.
12: Desenvolvimento Regional.
14: Maria do Rosário, do PT, defende a aprovação de projeto de sua autoria que cria regiões de insegurança hídrica no Rio Grande do Sul. Ela argumenta que a metade sul do estado enfrenta secas recorrentes com falta de água potável para a população e para a agricultura familiar.
15: Para resolver essa situação de cada ano novos decretos de emergência, nós queremos que a metade sul do Rio Grande do Sul, onde a seca tem se instalado a cada ano, ela seja declarada como uma área de insegurança hídrica. Essa proposta, ela vem de acordo com os objetivos do Milênio das Nações Unidas, que diz que a segurança hídrica é um dos princípios para garantia da qualidade de vida. E a prevenção exige a gente atuar sobre as mudanças climáticas de forma a termos infraestrutura adequada na capital, Porto Alegre, nas grandes cidades e nas pequenas também.
25: Maria do Rosário elogia o esforço do governo federal no socorro ao Rio Grande do Sul, especialmente após as enchentes que atingiram o estado em janeiro de 2024. Ela também defende investimentos em infraestrutura, defesa civil e recuperação ambiental contra os impactos das mudanças climáticas.
14: Projeto de Zé Silva, do União de Minas Gerais, proíbe a reconstituição de leite em pó importado para a produção de alimentos para o consumo humano. Segundo o deputado, a ideia é proteger mais de 1 milhão de produtores rurais que enfrentam uma queda no preço do leite.
16: O produtor não precisa de favor do Congresso Nacional, não precisa de favor do governo, ele precisa de respeito. E esse respeito é a aprovação do meu projeto, que já temos já um efeito prático no Paraná. Já foi proibido por uma lei estadual e já no primeiro mês reduziu a importação da metade de leite que o Paraná importava. Então está claro que é preciso aprovar esse projeto.
25: Zé Silva argumenta que a proposta pretende reduzir os impactos da importação de leite em pó sobre a cadeia produtiva nacional. O projeto já foi aprovado na Comissão de Agricultura e aguarda análise na Comissão de Constituição e Justiça.
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11: Justiça.
2: Comissão aprova aumento de pena para responsáveis legais nos casos de homicídio contra menores com deficiência. A repórter Silvia Munhato tem mais detalhes da medida.
3: A Comissão de Defesa dos Direitos das Pessoas com Deficiência aprovou o projeto que aumenta a pena para pais, mães ou responsáveis legais que praticarem homicídio contra crianças e adolescentes com deficiência. O relator na comissão, deputado Márcio Anaiser, do Solidariedade do Maranhão, defendeu a mudança.
4: Justifica-se a opção pela instituição de uma circunstância qualificadora por serem os pais e responsáveis aqueles com maior obrigação de zelar pela proteção e pelo desenvolvimento de crianças e adolescentes com deficiência.
3: O deputado especificou que a pena será de 12 a 30 anos de reclusão, acrescida de duas causas de aumento, um terço até a metade pela deficiência e dois terços pela autoridade do agente. O projeto que aumenta a pena de responsáveis legais que praticam homicídio contra crianças e adolescentes deverá ser analisado agora pela Comissão de Previdência, Assistência Social, Infância, Adolescência e Família. Da Rádio Câmara de Brasília, Silvia Munhato.
11: Transportes.
25: Kim Kataguiri, do Missão de São Paulo, é um dos autores da proposta que limita a alíquota máxima do IPVA a 1% do valor do veículo. O objetivo, segundo o deputado, é tentar tornar a carga tributária mais justa.
5: Então, o governador, a Assembleia Legislativa, vai poder decidir entre 0% a 1% do valor venal do veículo e a principal base de cálculo passa a ser o peso do veículo e o seu impacto ambiental. A gente se espelhou na legislação do Japão, de alguns países europeus e de alguns estados dos Estados Unidos, que consideram que o peso ele é uma forma justa de se calcular o tributo sobre o veículo, porque quanto mais pesado o veículo, maior o impacto dele sobre o asfalto, maior a necessidade de manutenção das vias.
2: A proposta de Kim Kataguiri prevê compensar a redução da arrecadação com cortes de despesas do poder público, como a limitação de gastos dos legislativos e de publicidade institucional. Para o deputado, a medida aumenta a receita pública sem criar mais impostos.
11: Segurança Pública.
25: Avança na Câmara a proposta que torna imprescritíveis crimes sexuais contra menores de 12 anos.
2: Conheça detalhes da matéria na reportagem de Paulo Abitar.
12: A Comissão de Constituição e Justiça da Câmara aprovou a proposta de emenda à Constituição que torna crimes sexuais cometidos contra menores de 12 anos de idade imprescritíveis. Hoje, por exemplo, o crime de estupro de vulnerável prescreve em 20 anos e a contagem para a prescrição começa a partir dos 18 anos da vítima, a não ser que a ação penal já tenha sido iniciada em data anterior. A relatora na comissão, deputada Júlia Zanatta, do PL de Santa Catarina, avaliou que a proposta fortalece a dignidade e a integridade sexual das crianças. Ela também citou um caso recente para defender a importância da medida.
20: Uma notícia muito triste vinda do Ceará, uma bebê de 10 meses morreu porque foi estuprada por dois homens, um de 22 anos. E me surpreende estupro contra vulneráveis não ser ainda imprescritível.
12: A proposta que torna crimes sexuais cometidos contra menores de 12 anos de idade imprescritíveis ainda precisa ser analisada por uma comissão especial e depois segue para apreciação do plenário, onde precisará ser votada em dois turnos. Outra proposta aprovada pela CCJ foi projeto que determina a monitoração eletrônica dos condenados em primeira instância pelo crime de estupro de vulnerável. De acordo com o Código Penal, o crime de estupro de vulnerável consiste em ter conjunção carnal ou praticar outro ato libidinoso com menor de 14 anos e tem pena de reclusão de 10 a 18 anos. Esse projeto já pode seguir para análise do Senado, a menos que haja recurso para votação antes pelo plenário da Câmara. Da Rádio Câmara, de Brasília, Paula Bittar.
11: Meio Ambiente.
25: Projeto de Felipe Beccari, do Podemos de São Paulo, aumenta a pena para crimes de maus-tratos contra animais cometidos com o objetivo de divulgação em plataformas digitais. A proposta busca combater desafios e competições que incentivam esse tipo de violência na internet.
17: A gente vem com esse projeto para poder dar uma contra-resposta, dar uma resposta imediata, né, dizendo que essa crueldade, que com o fim de diversão, com o fim de competição nas plataformas digitais, ela tem que ser freada urgentemente, né? Então, isso foge daquele habitual dos maus-tratos na rua, nas denúncias que a gente atende. Então, esse projeto vem ampliar, dobrar a pena praticamente para quem comete o maus-tratos com esse fim. Não porque queria cometer maus-tratos ou porque não gosto do animal, mas simplesmente por uma gincana.
14: A pena atual para maus-tratos a animais pode chegar a 5 anos de prisão. Com a aprovação do projeto, quem cometer o crime com o objetivo de divulgar em plataformas digitais pode ter a pena praticamente dobrada. Felipe Beccari alerta que a prática tem crescido de forma silenciosa, especialmente durante a madrugada.
25: Termina agora o Jornal Câmara dos Deputados, produzido pela Rádio Câmara, com trabalhos técnicos de Wellington Teles e apresentação de Val Monteiro e Márcia Aquilissardi. Uma boa noite para você.
14: Você fica agora com as notícias do Tribunal de Contas da União. Boa noite.
11: Minuto do TCU.
18: O Tribunal de Contas da União avaliou como universidades e institutos federais organizam a área de tecnologia da informação. A auditoria analisou se o modelo adotado garante o funcionamento dos sistemas que apoiam atividades como ensino, pesquisa e gestão. O trabalho identificou problemas como falta de integração entre as instituições, compras feitas de forma isolada e carência de profissionais especializados. A fiscalização também identificou dificuldades para acompanhar os gastos com tecnologia. Para o TCU, as falhas podem aumentar os custos e reduzir a eficiência dos serviços. O tribunal recomendou medidas para ampliar e melhorar o planejamento da área de tecnologia da informação nas instituições. 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
11: 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Boa noite.

Que prazer receber todos os nossos amigos aí. Fico muito feliz. Hoje é um dia muito especial pra nós. A gente tem muita vontade de gravar esse disco. Há muito tempo, né, Guilhermão? E gravar aqui em Goiatuba, reunir todos os nossos parceiros, nossos amigos de verdade, é bom demais. Vambora!

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0: Thiago!
1: Olha o Maré, chama
0: vocês! Essa música vai explodir no Brasil, viu?
2: Amém, Deus amém!
0: Quiser. 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

Para que o Rio Grande não se esqueça de um grande missioneiro e um dos baluartes da música missioneira, nosso querido e saudoso irmão Senair Maiká. 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

Muito bom dia, 5 horas e 2 minutos. Pode artear o volume porque eu cheguei com mais uma edição do programa São do Campo, levando a boa música sertaneja a todos os lares. Eu sou Gilmar Alves e nós vamos junto até às 7 horas da manhã. Você que tá ligadinho comigo em qualquer parte desse Brasil do meu Deus, muito bom dia. Você da zona rural, da zona urbana, você aqui do nosso município de Vila Rica, bom dia especial para você, meu amigo, minha amiga, onde quer que você esteja, aquele abraço. Vamos juntos acordar o nosso povão sertanejo, lembrando que a direção-geral da Rede Conte de Comunicação é do Rodrigo Barbosa, a direção da Rádio Conte de Vila Rica é minha, Gilmar Alves, os trabalhos técnicos, a apresentação também são meus, a programação, aí é você quem faz, onde quer que você esteja, você fará e vai fazer a melhor programação do rádio brasileiro. Como é que faz para fazer a programação? Mande mensagem no 3554-2266 e ajude a fazer a melhor programação, a programação mais gostosa. Vamos acordar o nosso povão sertanejo? Bom dia! Música.

0: levantar, pentear os cabelos, escovar o dente, tirar a remela dos olhos. Bora, macho, deixa ser preguiçoso, rapaz. Vamos levantando com estilo, fazendo developê, cambê, passê, fuetê e rondechando.
1: Bora. Fazer o fuetê, escovar o dente, a fava. Joga água fria nos olhos e vamos levantar para despertar o sono, né? Não tem jeito, vamos começar o nosso dia cheio de paz, de alegria. Dá um tapa na tristeza, joga a poeira para cima e vamos começar o dia de trabalho. Coloca a sola do pé no chão que vamos começar dando um passo por vez. Lembre-se que em tudo devemos agradecer ao Papai do Céu. Agradeça a Deus pelo dom da vida, pela oportunidade, pela noite de sono. Para você que está encerrando a noite de trabalho, pela noite de trabalho. Bom dia para você, meu amigo, minha amiga, que acabou de espreguiçar, estralou o corpo todo, despichou. Vamos começar o dia de labuta. Bom dia. Mas lembre-se de agradecer ao Papai do Céu por tudo. Deus é o nosso escudo e proteção. Quando nos sentimos tristes, tudo ao nosso redor parece estar desmoronando e você começa a perder a sua força. Sua mente, suas mãos e seu coração começam a definhar. Mesmo seus olhos e sua voz perdem a força. Neste momento, nos sentimos abatidos porque estamos olhando para os problemas que a vida nos apresenta. Isso somente nos faz sentirmos pior. Algumas vezes somos tentados a murmurar, dizendo de que adianta continuar com isso. Acabamos pensando em até desistir. Mas Deus está esperando que nesses momentos de tristeza, de desânimo, levantemos os nossos olhos para Ele, buscando um socorro, pedindo a sua ajuda. Erga seus olhos, suas mãos, sua cabeça e seu coração. Não olhe para os seus problemas, mas para aquele que prometeu nos levar até a vitória. Sabemos que Deus é amor, misericórdia e bondade. Ele jamais vai nos abandonar. Precisamos somente ser grato a Ele por tudo que Ele tem feito e ainda vai fazer por mim e por você. Portanto, não baixe a cabeça para nada. Levante a cabeça, os olhos para os céus e não tenha medo nenhum de pedir ajuda a quem sempre nos fornece ajuda. Que nós tenhamos uma terça-feira alegre, feliz, próspera, abençoada conforme a proteção, a misericórdia do Papai do Céu para as nossas vidas, dos nossos familiares e de você, meu amigo, minha amiga ouvinte. Bom dia! Bom dia cheio de alegria. Dá um tapa na tristeza, um chute na preguiça. E vamos juntos, com a ajuda do Papai do Céu, continuar a nossa luta no nosso dia a dia. Os problemas foram feitos para ser resolvidos e tenha certeza que cada um dos problemas, dos empecilhos que Deus colocou na sua vida é porque Ele tem certeza da nossa capacidade de superá-los. Você é forte e vai superá-los com certeza. Muito bom dia. Bom dia, meu amigo Capu, tá ligadinho, curtindo a nossa programação. Bom dia, Gilmar Alves, roda com Chico Rei Paraná. Boêmio do Colarinho Branco para todos os ouvintes, para você, obrigado. Tenha um ótimo dia a todos. Obrigado, meu amigo Capu, obrigado a todos os nossos ouvintes. Que Deus abençoe o seu dia, cheio de muita paz e alegria. Bom dia, Chico Rei Paraná, Colarinho Branco para você. Depois eu trago Abel e Caim, Velhas Cartas. Deixa eu atender meu amigo Kiko, tá ligadinho comigo também, já curtindo a nossa programação. Rente no batente, começando o dia cheio de paz, de alegria. Aproveitar e mandar um abraço especial pro meu amigo tá ligadinho. Tio Vando, né, já tá quase encerrando a sua noite de trabalho. Muito obrigado pelo carinho da audiência. O Kiko tá pedindo Estrada da Vida. Se você pediu, eu toco. Mandar também lá pro meu amigo João Maria Siqueira, a dona Iracema, sempre curtindo a nossa programação. Grande ligadinho lá no Santo Antônio do Beleza. Grande tá lá já, começando. Tá coando café, né? A preguiça danada. Vai começar a tirar leite. Vambora! Chico Rei Paraná, Colarinho Branco, Abel e Caim, Velhas Cartas, Milionário José Rico, Estrada da Vida. Muito bom dia.

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2: 5:20. 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
6: Muito bem, 5 horas e 24 minutos, nós estamos de volta te fazendo um convite, vem aí. O torneio início da 14ª Copa São Marcos será no dia 9 de agosto. 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Bom dia, muito obrigado a cada um de vocês. Convite especial para você participar dos festejos da comunidade São Lourenço. 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Não espere! Bom dia! Aquele abraço especial. O meu amigo Naldo Maranhense está ligadinho comigo. Bom dia, fala comigo, Naldo. Alô, meu amigo Naldo, nós vamos tocar pra você aqui Tropeiro Velho com os Fagundes. Meu amigo Ricardo tá ligadinho, bom dia. Tudo certo? Roda com Eduardo Costa, Querência Amada. Ofereço pra minha família Ribeiro e todos os ouvintes. Obrigado, meu amigo Ricardo, a galera da São José. Mais participação aqui no Som do Campo. Bom dia. Meu amigo Paulinho, como é que tá por aí? Tudo na Santa Paz?
7: Bom dia,
6: Zumar.
7: Bom dia. Essa moda boa aí. Hoje eu vou na casa dela. Me espere no quartão. Beijo pra você e sua família.
6: Mundão de solidão pro meu amigo Paulinho, a galera do São Marcos. Eita, mandar um abraço pro Vonei também, pro... Quem mais tá ligadinho lá? João? Todo mundo tá ligadinho aí no programa, obrigado pelo carinho da audiência. Então vamos lá de Mundão de Solidão para todos os ouvintes, canta Sandro e Santiago. Primeiro vai cantar os Fagundes Tropeiro Velho.
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8: Muito bom dia, agora são 5h44, 5h44 para você que tá ligadinho, curtindo a nossa programação, muito bom dia! 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Bom dia, meu amigo João Vermelho. Como é que você está? Fala comigo, homem.
0: Bom dia, irmão. João Vermelho. Ali, olha pra mim, recado para meu bem. Comprei o da Vitória. Quero oferecer o Vicente, Castanheira, na Fazenda do Zé. Eu ofereci todos os amigos meus aqui da região. Deus abençoe você, meu amigo. Seu trabalho, vai, fica com Deus.
8: Bom dia, meu amigo João Vermelho, obrigado. Mais participação, bom dia, Gilmar, uma terça-feira abençoada aí para todos nós. Toca para nós, Casa de Caboclo. Ariel, ligadinho comigo, moda boa essa aqui, hein? Casa de Caboclo, deixa eu mandar lá pro meu amigo Macaúba, né? Lá na Copemba, no Caxangá. Goiânia e Paranaense, não, vou trazer com Ricker e Renner, Casa de Caboclo. João Herzóis Wagner tá ligadinho, curtindo a programação. Muito obrigado pelo carinho da audiência. Canta primeiro, Ricker Renner, Casa de Caboclo. André Andrade, Flor de Pila, meu amigo João Gaúcho. E na sequência eu trago a moda do meu amigo João Vermelho. Bom dia, muito obrigado mais uma vez a todos pelo carinho da audiência. Vambora! 5h48.

Muito bem, agora são 5 horas 57 minutos, 5h57. Nós vamos os nossos comerciais. Já já estaremos de volta com mais música aqui no Som do Campo.

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2: 5:59.

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0: Muito bem, agora são 6h03, 6h03. 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Deixa eu atender participação. A Terezinha tá ligadinha comigo. Bom dia! Ótima terça-feira! Que seu dia seja de muito... Deixa eu ver aqui... Que Deus acompanhe e te proteja em cada momento deste dia. Bom dia, dona Terezinha. Obrigada. Marli está ligadinha comigo. Bom dia, Marli.
1: Bom dia, bom dia.
0: Tudo ótimo.
1: Imagina a Valsa das Flores.

0: que um dia venha balão para se fechar, né? Aí embora já se preparando as panelas adultas agora. O Luiz Senhorinho, todo mundo que está ouvindo seu maravilhoso programa. Um abençoado dia a todos nós.
1: Bom dia, obrigado, Marli. Mozeilda, tá ligadinha comigo, caiu da cama cedo, bom dia.
2: Bom dia, bom dia, bom dia, Gilmarzinho. Manda pra nós do outro lado da cidade. Vai pro Ivani, vai pro meu irmão José Carlos. Alex na celaria pensando no Mandir. Bora, Alex. Pro irmão, minha irmã Marina. E pro meu irmão Paraíba. Bora, bora.
1: Vambora, bom dia. Abraço pra galera da Vila Mandir. Mandir Andressa, fala comigo, mulher.
3: Bom dia, Rádio Conte. Bom dia, Gilmar.
1: Bom dia.
3: Bom dia, bom dia, bom dia. Bom dia. Passando pra já um ótimo, excelente, maravilhoso dia. Eu quero ouvir. Como chama lá o nome lá? Renan e Raí. Papel de atriz. E ofereço para todos que estão na sintonia. Bom dia, bom dia, bom dia, Dona Regina, sua dor, bom dia.
1: Bom dia, vamos de moda boa, então canta primeiro. Teixeirinha, Valsa das Flores, depois Guilherme Santiago, do outro lado da cidade. Renan e Raí, papel de atriz, bom dia.

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3: 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Bom dia, meu amigo Rayan, tá ligadinho comigo? Fala comigo. Bom dia, eu quero pedir a música Cheiro de Mulher, de Gilberto e Gilmar, somente pra curtir. Tem mais participação? Deixa eu ver aqui. Quem tá participando comigo? Isaac, meu amigo Cassiota, tá grudadinho no rádio lá. Bom dia, manda a música de aniversário para nós. Aniversário do meu amigo Isaac. Parabéns, felicidade, muitos anos de vida. Que Deus abençoe seu dia hoje e sempre. Breno Reis vai cantar Comitiva Pantaneira. Depois eu vou trazer a moda do Rian e a música do meu amigo Isaac Cassiota, meu compadre. Parabéns, muitos anos de vida. Que Deus abençoe de sempre.

0: Muito bom dia, Rayanzinho. Eu não achei sua moda, eu toquei essa aí, tá? Pra você dar um cheiro na vizinha. Espero que você goste, tá bom? Da música. 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Deixa eu atender participação. Quem está ligado comigo, meu amigo Euvânio Rodrigues, muito bom dia.
1: Bom dia, Ponte, bom dia, Lázaro. Passando para desejar uma ótima terça-feira para todos. E pedir que você toque aí hoje aí com o Felipe Falcão. Hoje não é nosso dia. Felipe, meu pai, da Santo Antônio, para todos que estão na escuta do programa. Valeu? Ótima terça para todos e um bom dia.
0: Bom dia, muito obrigado, meu amigo Euvânio Ligadinho. Manda um abraço especial pro meu amigo Pinguim lá no Santo Antônio do Beleza. Elenilde acordou, a mulher. Bom dia.
2: Bom dia, bom dia, bom dia, meu amigo Gilmar.
0: Bom
2: tudo
0: dia.
2: Tudo bem? Como é que tu tá, homem? Tudo na paz de Cristo?
0: Estou
2: bom.
0: Estamos
2: bem, vai graças bonito. A Deus, né? Só tem que agradecer a Deus pelo um dia maravilhoso de ontem, né? Que foi meu aniversário, né, Gilmar? E tu falou parabéns pra mim, Gilmar. Rapaz, mas
0: bora fazer tá demais, o... E o churrasco, e o churrasco?
2: Não sei não. Mas eu ainda recebo hoje, até dia 1º ainda é meu aniversário.
0: Parabéns, né, Helena.
2: É todo meu.
0: Felicidades.
2: Só tem que agradecer. E vamos embora. E nós estamos como, Gilmar? Só agradecendo a Deus, né? Pelo ar que respira, pelas conquistas, não conquista também, pela essa manhã abençoada, manhã fresquinha, né? De terça-feira. Só tem que agradecer a Deus, né, Gilmar? E nós estamos como? Nós estamos por cá. Querendo ir no leite, né, Gilmar?
0: Bora!
2: Fazer que nem o Lázaro. Tiradeira de leite, moderno.
0: Moderno, 8 horas da manhã.
2: Hein? Tamo junto. Toca uma música aí pra nós, Gilmar, fazendo um favor.
0: Qual?
2: Com Zezé de Camargo e Luciano. Irmão da Lua, amigo das estrelas. Oferecer pra esse povão que tá na escuta do programa aí. Bom dia, com alegria. Vamos embora, Gilmar. Ó, leite.
0: Bom dia, Lenilde. Pode tirar leite, tá mesmo? De aniversário, parabéns. Mas você precisa tirar leite e tem que ser logo. Vambora. Bom dia. Já eu volto, 6h38.
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0: Muito bem, 6 horas e 49 minutos, 6h49, Agro Araguaia Nutrição Animal. 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Bom dia, deixa eu atender participação. Meu amigo Louro tá ligadinho, fala comigo. Bom dia.
1: Bom dia, Gilmarzinho.
0: Fala, Severino. Bora.
1: Tá bom, bora, então você.
0: Bora, bora.
1: Bora, bora.
0: Bora.
1: Ó, dá uma música pra nós aí, ô.
0: Ah.
1: Dá uma música aí. Leonardo, uma goiana. Tô doido pra ir lá em Goiás.
0: Tu fica quieto aí, moço. Tu te aquieta aí. Deixa eu atender participação. Irene Rasta, ligadinho. Bom dia, tudo bem? Estamos tomando chimarrão na escuta. Música Peio Prisioneiro, ofereço para todos os ouvintes. Abraço, obrigado, Irene, e também ao Anselmo. Deixa eu atender mais participação. Tem participação aqui da minha amiga Miriam, lá do Caxangá. Bom dia.
2: Bom dia, Gilmarzinho. Bom dia, tudo bem, meu amigão? Aqui tá todo mundo bem.
0: Tudo
2: pois
0: ótimo.
2: É, meu amigão. Hoje nós acordou tarde, caí da cama tarde.
0: Ah, oh, coisa boa.
2: Hein? E quero que você passe uma música com Teixeirinha, feliz aniversário, oferecendo pra Erewitz. Esse programa é tudo pra ela, viu? Ontem ela construiu mais uma flor no jardim. Ontem foi bastante homenagem pra ela, ela merece. Essa menina batalhadora, guerreira, né?
0: Bom dia, eu não sei se vai dar tempo de tocar, Miriam, mas nós vamos colocar na grade aqui. Ana Lídia, bom dia.
3: Bom dia, uma ótima terça para todos. Foi um Zé Felipe para mim, escolha.
0: Beleza, obrigado. Tem uma mensagem linda aqui da Salete Freimut também. Bom dia, que sua terça-feira seja muito abençoada e repleta de coisas boas. Para você também. Muito bom dia. Vamos de música boa? Daqui a pouco eu volto com o Giro Conte. Só falta 8 minutos, né? Eu tenho que voltar com o Giro Conte. Amanhã eu tô de volta às 5 da manhã no programa São do Campo, substituindo Lázaro Gonçalves até sexta-feira, tá bom?

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3: Muito bom dia a todos, eu sou Gilmar Alves e a partir de agora entra no ar mais uma edição do Giro Conte, o seu jornal de todas as manhãs. Iniciamos por aqui as principais notícias para que seu dia comece muito bem informado. Hoje é terça-feira, dia 28 de julho, o ano é 2026 e a partir de agora você fica à vontade para participar conosco, mandando suas reivindicações para o nosso WhatsApp 6635542266. 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São 7 horas e 6 minutos, vamos ao dia de hoje na história e você acompanha aqui no Giro Conte. Hoje teve o reconhecimento da independência do Brasil pelo Maranhão. Por isso que o pessoal fala que o Maranhão é outro estado, né? Outro país. Devido à distância entre as províncias e o interesse da comercialização dos comerciantes também ligados a Portugal, o processo de independência do Brasil demorou alguns meses. Nas províncias do Nordeste não foi diferente, mas o reconhecimento interno e externo da independência era fundamental para que o país pudesse se organizar. E no dia 28 de julho, o Maranhão reconheceu a independência do Brasil. Aniversário de morte de Lampião e seus companheiros no cangaço. 28 de julho do ano de 1938, Lampião, Maria Bonita e outros 11 cangaceiros foram emboscados, mortos e degolados na fazenda Angico, na Bahia. No dia 28 de julho de 1958, o Brasil conquistou pela primeira vez a Copa do Mundo. Hoje é aniversário da primeira conquista do futebol brasileiro. O Brasil conquistou pela primeira vez a Copa do Mundo na Suécia, ao derrotar o time da casa por 5-2. A comunidade católica comemora hoje dia de Santos Mártires da Tebaída. Houve muitos mártires da Tebaída nos reinados de Décio e Valeriano. O martirológico romano registrou o caso de um que foi amarrado sobre um leito de flores. Via ele uma prostituta para induzi-lo ao pecado, mas ele cortou com os dentes a própria língua e cuspiu-a no rosto da mulher, que fugiu apavorada. Você acompanhou o dia de hoje na história. Nós vamos agora à previsão do tempo para os municípios de Santa Terezinha. Na sequência, informações meteorológicas do município de Vila Rica. Santa Terezinha, o sol nasceu às 6 horas e... Deixa eu só atualizar aqui. Às 6 horas e 40 e 39 minutos e vai se pôr às 18h17. Os ventos chegam a 6 km por hora. Umidade relativa do ar, máximo de 89%, o mínimo 42%. Não tem previsão de chuva, temperatura mínima de 22, máximo 39, 34 graus Celsius para o dia de hoje. Aqui em Vila Rica, o sol nasce... Já nasceu, né, às 6 horas e 41 minutos e vai se pôr às 18h20. Os ventos chegam a 7 km por hora. A umidade relativa do ar mínima de 86%, máximo de 86% e mínimo de 44%. Não tem previsão de chuva, porém o dia permanece com algumas nuvens no céu. Temperatura mínima de 21, máximo 33 graus Celsius para o dia de hoje. Vamos aos destaques do Giro Conte. ONU alerta para risco de ressurgimento de epidemia de HIV após queda do financiamento internacional. Homem invadiu o comércio, fez ameaças, depreda estabelecimento e foi preso em Bom Jesus do Araguaia. Após agredir esposa e ameaçá-la de morte, o homem foge de carro e acaba batendo contra a árvore em Santa Cruz do Xingu. Irã ameaça a Ucrânia e quais são as chances de nós termos uma guerra no Oriente Médio e no Leste Europeu? E aí vira uma guerra só, né? O problema de Irã e Ucrânia, aí tem Rússia, tem Estados Unidos, todos envolvidos nesta situação. Um terremoto de magnitude 7.1 atingiu a província de Kumamoto, no Japão, hoje, terça-feira.
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3: Um terremoto de magnitude 7.1 atingiu a província de Kumamoto, no sul do Japão, hoje, terça-feira, informou a Agência Meteorológica do Japão. O tremor gerou um alerta de tsunami, causou a queda de prédios e deixou feridos, segundo autoridades do país. O terremoto teve seu epicentro em terra próxima à cidade de Kumamoto e Yuki, na ilha de Kyushu, no sul do Japão. O tremor teve profundidade de apenas 10 quilômetros, considerado muito próximo à superfície, segundo a USGS. Foi acompanhado de tremores secundários de 5.6 e 4.9 na escala Richter. A primeira-ministra japonesa, Sanae Takaishi, afirmou que o terremoto deixou feridos pelo país e causou a queda de alguns prédios. Porém, ela não especificou números. Ao menos 50 pessoas levadas a hospitais, segundo a emissora pública NHK. No entanto, ainda não havia um balanço oficial de feridos até a última atualização desta reportagem. O terremoto aconteceu hoje no Japão. 7:11, a ONU alerta para risco de ressurgimento da epidemia de HIV após a queda no financiamento. O Programa Conjunto das Nações Unidas sobre AIDS, o NAIDS, alertou nesta segunda-feira, dia 17, que o mundo pode enfrentar um ressurgimento da epidemia de HIV caso não haja retomada dos investimentos internacionais destinados ao combate ao vírus. O alerta consta no relatório Unidas e Unidos para Acabar com a AIDS, divulgado durante a 26ª Conferência Internacional sobre AIDS, realizada no Rio de Janeiro. Segundo o documento, o financiamento internacional para respostas ao HIV caiu cerca de 18% em 2025, atingindo aproximadamente 7,3 bilhões de dólares, o menor patamar registrado em quase duas décadas. A redução compromete programas de prevenção, atendimento comunitário e ações voltadas a populações mais vulneráveis. O relatório destaca que, antes das mudanças promovidas pelo governo dos Estados Unidos, em janeiro de 2025, o país respondia por cerca de 75% do financiamento internacional destinado ao enfrentamento do HIV. Após o retorno do presidente Donald Trump à Casa Branca, houve uma suspensão temporária dos recursos da ajuda externa. Embora parte das atividades essenciais tenha sido restabelecida posteriormente, diversos programas de prevenção sofreram cortes significativos. Apesar do cenário preocupante, o NAIDS ressalta que os avanços obtidos nas últimas décadas permanecem expressivos. As novas infecções por HIV e as mortes relacionadas à AIDS estão com níveis mais baixos nos últimos 30 anos. Ainda assim, a organização afirma que a continuidade dessa tendência dependerá da recuperação do financiamento e do fortalecimento das políticas públicas voltadas à prevenção, ao diagnóstico e também ao tratamento. De acordo com o relatório, em 2025 foram registrados cerca de 1,2 milhão de novas infecções por HIV em todo o mundo. A UNAIDS alerta que o progresso é desigual entre os países e que os cortes de recursos podem dificultar o cumprimento da meta global de eliminar a AIDS como ameaça à saúde pública até 2030, né? Dificilmente com cortes no orçamento conseguirá eliminar aí novos casos. Já existem algumas vacinas em testes também na Rússia, né? Para ser aplicado aí para evitar a contaminação através do HIV. 7:13. Homem invadiu o comércio, fez ameaças, depredou o comércio e aí acabou preso em Bom Jesus do Araguaia. Um homem de 46 anos foi preso em Bom Jesus do Araguaia após invadir um estabelecimento comercial, causar danos ao local, consumir bebidas sem efetuar o pagamento e ameaçar atirar contra pessoas que se aproximassem. Segundo informações obtidas pelo site Olhar Alerta, a equipe foi acionada por volta de 1h para atender uma ocorrência de vandalismo e ameaça em um comércio da cidade. No local, a proprietária informou que havia encerrado o expediente por volta das 22 horas, mas permaneceu no imóvel porque a filha dormia no estabelecimento. Conforme o boletim de ocorrência, o suspeito estava hospedado temporariamente em um quarto nos fundos do comércio para trabalhar em uma obra do município. Em determinado momento, ele passou a quebrar objetos do cômodo onde estava alojado. Em seguida, entrou no estabelecimento, abriu a geladeira e consumiu bebidas destinadas à venda sem realizar o devido pagamento. Ao ser repreendido pela proprietária, o homem deixou o comércio, mas continuou danificando objetos na área externa. Durante o episódio, ele afirmou estar armado e ameaçou disparar contra qualquer pessoa que tentasse se aproximar. Quando os policiais chegaram, o suspeito apresentou temporário comportamento agressivo e resistiu à abordagem, sendo necessário o uso de spray de pimenta para contê-lo. Após ser imobilizado, ele foi preso e encaminhado à delegacia da Polícia de Ribeirão Cascalheira. Ainda de acordo com a Polícia Militar, o homem também desacatou os agentes durante a condução da ocorrência. O caso foi registrado pelos crimes de dano, furto, ameaça, resistência, desobediência e desacato. E aí agora ele vai pagar o que consumiu e os danos que ele cometeu no comércio, né? Tudo motivado pelo efeito do álcool. Em Vila Rica, 7:15. Lembram ontem, né, quando eu falei que todos os dias tem matéria de valentões aí que agridem mulheres, violência contra a mulher? Mais um caso. Após agredir a esposa e ameaçá-la de morte, um homem foge de carro e acaba batendo contra a árvore em Santa Cruz do Xingu. Nem para morrer, né, esse lazarento. Um homem de 28 anos foi conduzido à delegacia após ser acusado de agredir a esposa de 24 anos e ameaçá-la de morte durante uma discussão motivada por ciúmes na madrugada deste domingo em Santa Cruz do Xingu. Segundo o relato da vítima, a polícia militar, ela estava em casa ingerindo bebidas alcoólicas com o marido e alguns amigos quando o casal iniciou a discussão. Durante o desentendimento, o suspeito teria dado tapas

0: lá de Santa Cruz do Xingu, onde recebeu atendimento médico. Após receber a alta, ele foi conduzido à delegacia, a Polícia Judiciária Civil, para as providências cabíveis. 7:17, nós vamos a um rápido intervalo comercial. Já já estaremos de volta com mais informações aqui no Giro Conte.
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0: Muito bom dia, agora 7:20, 7:20, Irã ameaça a Ucrânia e quais as chances de as guerras no Oriente Médio e no Leste Europeu virarem uma só? Preocupação aí de muitas pessoas envolvidas nessa questão da guerra que está espalhada aí por algumas regiões do Oriente Médio e também Ucrânia e Rússia. Um ataque da Ucrânia contra um navio comercial do Irã aumentou as tensões entre os dois países. No domingo, dia 26, o chanceler iraniano Abbas Araghchi afirmou que a ação não pode ficar sem respostas, levantando dúvidas sobre o risco de as guerras no Oriente Médio e no Leste Europeu evoluírem para um único conflito. O ataque aconteceu no sábado, dia 25, no Mar Cáspio, região que liga o norte do Irã ao sul da Rússia. Segundo o governo iraniano, o marinheiro morreu e outro ficou ferido. O Irã classificou a ação como um ato de agressão hostil e criminoso. Teherã também acusou Kiev de tentar expandir a guerra na Ucrânia. Um porta-voz do Ministério das Relações Exteriores do Irã afirmou que o ataque foi absolutamente ilegal e injustificável. Segundo o governo iraniano, a ofensiva pode trazer consequências imprevisíveis. Existe uma preocupação aí da evolução. Eu creio que a Ucrânia não tem esse poderio todo aí. Já está sofrendo com a Rússia de atacar o Irã, né? Deve ter sido um incidente. 7:21. Vamos à cotação dos principais produtos agropecuários com as informações oficiais do IMEA. Começando com a cotação da arroba do boi gordo. Boi gordo em média R$ 313,45. No estado de Mato Grosso, em Vila Rica, cotado a R$ 311,65. Vaca gorda, em média, R$ 290,32, preço médio no estado de Mato Grosso. Em Vila Rica, vaca gorda cotada R$ 289 à vista.

0: Bezerro de 8 meses a 2.521. Bezerro de 12 meses, 3.025. Bezerras de 8 meses, 1.845. Bezerras de 12 meses, a 2.170. O litro do leite no Araguaia, 2,29. Milho, R$ 40,90. A soja, 116,20. Essas foram as informações com dados oficiais do IMEA. Eu vou ficando por aqui com o Giro Conte de hoje. Vem aí o programa da Igreja Santa Vó Rosa, Hora Milagrosa. Na sequência, Johnny Clé Moraes traz um Bom Dia Conte para você que está sintonizado, curtindo a programação até o meio-dia. 7h22.
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0: o que, compadre?
1: Antropófago, compadre. Ah. Antropófago é aquele que come o semelhante.
0: Come.
1: Nesse caso, que come gente.
0: Tô sabendo. Ele que vem com a estúdio, compadre, contra a papagaia, que eu vou moer no pau, compadre.
1: Baixa a arma, compadre. O homem quer ajudar o senhor. Ele quer livrar o senhor do mar pior.
0: É, sei não, hein?

0: E eu confio no senhor,
1: compadre. É, e sou firme, meu compadre.
0: O senhor pra mim é arueira, meu.
1: É, eu fui lá e fiz o trem, mas foi bom, compadre.
0: Ficou batuta, tem compadre que nem vai lá e começa com uns tipos esquisitos, gente se atrapalhado.
1: É verdade.
0: A culpa não é do exame, não, senhor.
1: É, gente, vai lá com o doutor, né, assim tão cachorro que é tão...
0: Alô, doutor João, firma o dedo.
1: É verdade.
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Prezados ouvintes da Hora Milagrosa, convidamos a todos para que venham participar das reuniões da Igreja Apostólica, que são realizadas nesta cidade de Vila Rica, estado do Mato Grosso, com reuniões quinzenalmente às quartas-feiras, às 19h30, e aos domingos, às 16h30. O endereço é Rua 2, número 335, Setor Sul. Serão todos muito bem-vindos. Divulgamos a seguir um depoimento de fé enviado para a sede desta Igreja Apostólica. Em depoimento de fé, remetido de dois vizinhos, estado do Paraná, recebido na sede desta Igreja Apostólica em dezembro de 2025, a jovem Gabriele Nunes relatou que, aos 2 anos de idade, precisou ser submetida a um procedimento cirúrgico ortopédico de enxerto ósseo no quadril, pois havia nascido com uma perna mais curta do que a outra. Graças ao amparo do Poder Celestial, tudo correu bem para ela naquela ocasião. Decorridos 10 anos desse procedimento, em 2023, uma avó, a senhora Dorilda, constatou alguma anormalidade nas costas da Gabriele. Resultados de diversos exames específicos revelaram que a cirurgia a qual ela fora submetida na infância não havia atingido o objetivo proposto e que, por conta disso, ela havia desenvolvido uma escoliose congênita de alto grau. A partir de então, a mãe dessa menina, senhora Odete, passou a fazer uso de água ungida nas costas e quadril da Gabriele, com esperança e fé. Inclusive, orientou que a menina pedisse orações em favor dela por meio de carta endereçada à sede desta Igreja Apostólica. Sempre que surgia a oportunidade de participar de reunião de Santa Comunhão, ela comparecia e clamava pelo amparo celeste, suplicando que Nosso Senhor Jesus, a Virgem Maria Santíssima, a Santa Vó Rosa e o Santo Irmão Aldo a ajudassem a superar aquela deformidade na coluna vertebral. No ano de 2024, a Gabriele passou por 3 intervenções cirúrgicas no quadril, que, graças ao amparo celeste, foram bem-sucedidas. No ano seguinte, 2025, ela foi submetida à cirurgia de implante ortopédico de 24 parafusos pediculares para realinhamento das vértebras. Graças à misericórdia do Poder Celestial, pela qual ela e familiares clamaram, tudo correu bem, tanto que, daí algumas horas, ela conseguiu caminhar normalmente, fato que surpreendeu a equipe médica responsável pelo caso. Durante o pós-operatório, alguns pontos cirúrgicos se soltaram, ocorrência que poderia requerer nova intervenção cirúrgica. Porém, graças ao amparo celeste, daí a 15 dias, a Gabriele superou a intercorrência. Logo mais, tendo recuperado a boa disposição, ela retomou sua rotina habitual. Inclusive voltou a participar das atividades do coral apostólico na congregação da localidade onde reside. Bênçãos estas pelas quais essa jovem de 14 anos de idade direcionou em seu nome e de familiares ações de graças ao Poder Celestial, assim se expressando: "Me sinto muito bem e feliz. Agradeço a Deus Pai e a todos os seus santos por esses grandiosos milagres em minha vida." Nosso endereço para cartas: Igreja Apostólica, Caixa Postal 10.064, CEP 03014-970, São Paulo, capital.

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1: Ó estimados irmãos apostólicos, e a todos os que estão conectados neste canal de comunicação, apresento-lhes minha saudação e desejo as bênçãos do nosso Deus, acompanhado das bênçãos de Jesus, da Virgem Maria Santíssima, da Santa Vorosa, o Consolador, e do pastor e profeta Santo Aldo. E que todos sejam felizes. É com apreço que lhes apresento estes ensinos, extraído do nosso livro de doutrina, o Evangelho do Reino dos Céus, com a intenção de ajudá-los a entender que o corpo humano é a morada do Espírito, e este precisa ser trazido em honra, ou seja, livres do pecado, das modas que extravasam seus hábitos, dos vícios e de toda a imoralidade, para que Deus e seus poderosos santos nele possa habitar. Digo-lhes, amados ouvintes e irmãos apostólicos, que a doutrina do sábio é uma fonte de vida para desviar dos laços da morte. E todas as palavras que procedem de Deus são vida para os que acham e saúde para o seu corpo. O corpo humano foi criado com a finalidade de servir de habitação do Espírito criado pelo Pai, a sua semelhança. O próprio Espírito do homem santificado é de Deus e recebe virtudes e sabedoria do Espírito Santo e foi criado para honra e glória do Senhor. Portanto, é normal o estar santificado. Por este motivo, o amado apóstolo São Paulo faz nos seus ensinos esta interrogação: não sabeis vós que sois templo de Deus e que o Espírito de Deus habita em vós? E diz ainda mais: se alguém destruir o templo de Deus, Deus o destruirá, porque o templo de Deus, que sois vós, é santo. Enquanto o corpo do homem santificado é a habitação do Espírito Santo, que é a luz e verdade, procedente do Pai, o do homem no pecado, por ser corrompido, é cheio de trevas. Na verdade, o corpo humano é a habitação do Espírito. Entretanto, é a habitação da alma, da própria pessoa, a qual, sendo de Deus, é santificada pela prática desta doutrina, tendo sempre junto de si um anjo do Senhor, representante do seu Espírito Santo, de Jesus e do Consolador, que o guarda e dirige, fazendo-o participante da unção e da graça celestial, que é vida. O Espírito, o enviado, é o anjo do Senhor e do Consolador. Por isso que a expressão Espírito de Deus significa Espírito pertencente a Deus, o que faz parte do corpo de Cristo. E a respeito dos anjos, dizem as Escrituras que são todos eles Espíritos ministradores, enviados para servir a favor daqueles que hão de herdar a salvação. E ministrar quer dizer ensinar, dirigir, conduzir, ajudar. O anjo Elias, por exemplo, era profeta no passado e foi enviado pelo Pai para ministrar sua palavra, ajudando o profeta São João Batista a realizar a obra precursora de Cristo. Este anjo, portanto, inspirou o profeta nas suas pregações e, sendo santo, o Espírito de São João Batista e seu corpo trazido em honra e santidade também, pôde estar com ele. Porém, ao seu lado, o enviado de Deus. Eis porque a Santa Vorosa, como Espírito Consolador, enviada pelo Pai, governa esta Igreja Apostólica, que é dela e de Jesus, por ser de Deus, fazendo-os herdeiros da graça celestial. Jesus ensina isto em sua doutrina, dizendo a respeito dos santos que herdam o galardão de servir a Deus: estes são os que vieram de grande tribulação e lavaram seus vestidos e os branquearam no sangue do Cordeiro. Por isso estão diante do trono de Deus e os servem de dia e noite em seu templo. E aquele que está sentado sobre o trono os cobrirá com a sua sombra. E em seguida diz que o Cordeiro lhe servirá de guias para as fontes das águas da vida. E quais são estas fontes, senão os que o servem em seu reino nesta terra? Pois disse Jesus, se alguém tem sede, venha a mim e beba. Quem crê em mim, como diz a Escritura, rios de água viva correrão do seu ventre. E isso diz do Espírito que haviam de receber. Verdadeiramente Jesus Cristo, a Santa Vorosa, servem de guia aos santos e anjos, porque a eles foi dado o privilégio de comandar as forças celestiais nos céus e na terra. Ele tendo ao seu lado o Consolador, assim como o Pai, é a cabeça do corpo de Deus. E cabeça significa comando, poder supremo, rei. É o Senhor dos céus que tem dado poder aos demais santos. E por muitos séculos realizou Jesus este comando sozinho, sob a direção do Divino Espírito Santo e do Pai. Mas nos dias presentes, com a vinda do Consolador e de seu sucessor, o faz junto com a Santa Vorosa e o profeta Santo Irmão Aldo. Corpo de Deus significa também o conjunto de espíritos da mesma natureza divina. O corpo do homem santificado, porém, é o templo de Deus. Os santos apóstolos expossaram a mesma doutrina. E o amado apóstolo São Pedro disse assim, como é santo aquele que vos chamou, sede vós também santos em toda a vossa maneira de viver, porquanto escrito está, sede santos porque eu sou santo. Semelhantemente, escreveu o amado apóstolo São Paulo, dizendo, porque esta é a vontade de Deus, a vossa santificação, que vos abstenheis da prostituição, que cada um de vós saiba possuir o seu vaso, ou seja, o seu corpo, em santificação e honra, não na paixão da concupiscência, como os gentios, que não conhecem a Deus. Ninguém oprima ou engane a seu irmão em negócio algum, porque o Senhor é vingador de todas estas coisas. Como também vo-lo dissemos e testificamos. Sim, o Consolador faz justiça, castiga e disciplina os que faz mal ao próximo. Porque não nos chamou Deus para a imundícia, mas para a santificação. Portanto, quem despreza isto, não despreza aos homens, mas sim a Deus, que nos deu também o seu Espírito Santo. Diz ainda mais o amado apóstolo São Paulo que em Cristo, todo o edifício bem ajustado cresce para templo santo do Senhor, no qual também vós juntamente sois edificados para a morada de Deus em Espírito. Esta doutrina dá vida e saúde a quem crer e obedecer, porque o ensina a afastar-se de todo mal, e porque o seu corpo, juntamente a sua alma, passa para o reino de Deus, tornando-se habitação do Espírito Santo. A presença de Deus no corpo e na vida do homem, através da virtude e unção do Espírito Santo, é uma garantia, fortaleza e saúde. Assim dá-lhe paz e o ajuda. Corpo do homem santo é, portanto, um instrumento nas mãos de Jesus e do Consolador para ajudá-los na obra do reino dos céus na terra. E é tido como servo, e deve servir com sinceridade e amor, e colaborar espontaneamente para a realização plena e total desta obra. Do mesmo modo, o Senhor Jesus, a Santa Vorosa e o Santo Profeta Irmão Aldo têm-nos usado, e não somente nós, mas inumeráveis servos que durante todo o tempo foram chamados. Foi assim que usou a Santa Vorosa em seu corpo ainda, até formá-la Espírito Consolador. E assim também usou o Santo Irmão Aldo, durante 44 anos à frente desta igreja, formando-o como o último profeta de Deus. O corpo do homem, nas trevas, chamado pecador ou ímpio, é porém instrumento do mal. Isto porque o espírito mal o usa para realizar sua obra destruidora. Ele precisa de uns para corromper e destruir os outros. Por isso mesmo que ele, o criador do mal, vive em contínua luta para amarrar ainda mais a humanidade no pecado. Sua astúcia é grande e sua capacidade tentadora é enorme. Tenta os homens de todas as maneiras. Persuadiu numerosíssimas criaturas de que há muita coisa que, apesar de pecaminosas, não faz mal nenhum ao homem. Ensinou que certos pecados na carne, como a indecência, a impureza, o adultério, o trajo extravagante, o namoro escandaloso, não contaminam a alma. Entretanto, tudo isto é pecado mortal. Induziu os homens a pensarem que tudo mudou, tudo se evoluiu, e eles também. E desse modo devem viver o modernismo dos costumes e com toda a liberdade do mundo, não observando a moral da doutrina de Cristo. E assim desprezam o bem, as virtudes do Espírito. Ao invés da honra, buscam a desonra, perdem o amor ao próximo, à família e a Deus. Acaba-se-lhe a fé. Por tudo isso, grande parte da humanidade não crê em nosso Deus. Não pode entender a possibilidade de se criar santos, a semelhança do Espírito de Cristo para os céus. É por esta razão também que muitos têm dificuldade para crer que se tenha manifestado nesta Igreja Apostólica o Consolador da promessa de Jesus para operar grandes sinais, prodígios e milagres. Porém, esta é a mais pura verdade. Bem-aventurados os que aceitarem esta doutrina com fé e se entregarem a Jesus, a Santa Vó Rosa e ao Santo Profeta Irmão Aldo, para com humildade obedecê-lo. Caro amigo ouvinte e irmãos apostólicos, procurem trazer o seu corpo sempre em honra, praticando a disciplina desta igreja e fugindo de todo e qualquer mal, para que o Espírito Santo habite consigo e seja a garantia de seu bem-estar e de sua saúde, assim como o nosso Consolador é a garantia da nossa vida. Guardem em seus corações, prezados ouvintes, e sejam felizes. Agora eu oro em favor de todos. Ó onipotente Pai Celestial, graças te damos, ó Deus, Criador do céu e da terra, e para que esta fosse habitada, criou o homem e deste a mulher para que procriassem e fosse produzido frutos para o seu reino. Querido Deus, hoje são milhares de criaturas que não souberam valorizar o vaso precioso que o Senhor criou para ser a morada do que é mais precioso, Pai, o Espírito. Se entregaram a toda sorte de pecado e a dor no fútil, por isso sofrem as consequências da sua escolha. Suplico, Pai, por estas criaturas, assim como no passado não abandonaste sua criação, no presente tenhas misericórdia e ajude para que estas criaturas não se percam. E através da mensagem da tua santa Igreja Apostólica, encontrem a regeneração e salvação. Peço as bênçãos de Jesus, seu amado Filho, as bênçãos da Mãe Virgem Maria Santíssima, da Santa Vó Rosa e do Profeta Santo Irmão Aldo, para que os olhos espirituais das criaturas se abram e contemplam seu corpo como morada do Espírito, e passam a trazê-lo sempre em honra, e mereçam as bênçãos dos céus, e vivam felizes nesta passagem pela terra. Ó santos poderosos, tenham misericórdia dos mais fracos, e fortaleça a fé, e abram seu entendimento para entenderem esta verdade, que seu corpo é o templo de Deus, e precisa ser trazido em honra. Portanto, ó prezados ouvintes, se aceitarem em seus corações os ensinos que acabaram de ouvir, serão ricamente abençoados. Santa Vó Rosa, em nome do Pai, em nome do Filho Jesus, do Espírito Santo, unges a água e o óleo, que foram colocados diante deste receptor, para que, quando fizerem uso com fé, recebam a graça desejada. Ó estimados irmãos apostólicos, e a todos os que estão conectados neste canal de comunicação, recebam as bênçãos de Deus. Recebam as bênçãos de Jesus, as bênçãos da Mãe Virgem Maria Santíssima. Recebam as bênçãos da Santa Vó Rosa e as bênçãos do Profeta do Altíssimo. Tenham paz, tenham vida, tenham saúde e sejam bem-aventurados hoje e sempre. Amém.
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2: 8 horas.
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2: Olá, pessoal. Que alegria ter você aqui no Momento Informação. Eu sou Letícia Leal e quero saber, como é que você tá?
1: Momento da Informação, falando de beleza.
2: Olha, a gente sempre fala de se cuidar, né? E eu trouxe umas dicas de beleza que vão além do que a gente pensa. Para começar, sabia que o estresse e a ansiedade que a gente vive tanto podem sim afetar a nossa pele e o cabelo? Por isso, reservar uns minutinhos para descansar, relaxar, faz um bem danado. Porque a beleza, gente, tá super ligada ao nosso equilíbrio emocional. E falando em cuidado, depois daquela maquiagem linda, o mais importante é tirar tudo direitinho no fim do dia, viu? Use um demaquilante ou cleansing oil para dissolver os produtos sem agredir a pele. Depois, lave bem o rosto, passe um bom hidratante e, se puder, um sérum. Assim, sua pele fica saudável e prontinha para a próxima make. São pequenos hábitos que fazem uma diferença enorme. E já a gente volta com mais informações importantes, com o nosso próximo boletim de saúde. Fica com a gente.
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3: 8:15, 8:15, muito bom dia pra você. Começa agora o seu Bom Dia Conte, manhã maravilhosa de terça-feira. Hoje, 28 de julho de 2026, estamos a 156 dias para 2027. Tá passando tão rápido, né? Como é que foi a segunda-feira de vocês? Foi bem, gente? Foi a segunda ontem. Hoje é terça-feira. Foi bem ontem? Eu espero que tenha sido em nome de Jesus, tá bom? Sua manhã foi boa, sua tarde. Se não foi hoje, vai ser. Pode ter certeza absoluta. Pensa positivo, tá bom? Pensamento positivo, tá bom, gente? Vamos que vamos com o nosso bom dia. Bom dia, dona de casa. Bom dia, você no seu trabalho. Amigo comerciante, a galera aqui de Vila Rica, muito obrigada pelo carinho, tá? Em qualquer setor da cidade. Meu povo das cidades vizinhas. Santa Terezinha, Confresa, Vila Mandi, Barreira de Campos, Santana do Araguaia. Aquele abraço. Obrigado pelo carinho, tá? Meu povo de Caseara. Receba o meu beijo carinhoso. Estamos só começando o nosso Bom Dia Conte. 3554-2266, 3554-2266. Participa com a gente, é um prazer atender você aqui no nosso Bom Dia, tá? Mensagem de texto ou seu áudio, no máximo 30 segundos para atender vocês.

vamos que vamos, que o programa da manhã só tá começando, aquele programa que leva pra você muita alegria, muita descontração, informação e música boa. E vocês é que participam. 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Tem uma toalha de banho, uma de rosto, é um kit, tá? Presenteando vocês sexta-feira. 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Obrigado pelo carinho, tá, gente? Eu esqueci o nome do rapaz lá que foi lá abastecer, gente. Que cuidado, viu? Zone, esqueci agora o nome dele, meu Deus do céu. Esse que vai pra chácara já coloca o radinho, vai ouvir a Rádio Conde, tá, meu dia de folga dele. Tá sempre ouvindo a Rádio Conde. Obrigada pelo grau que você deu no meu carro, viu, meu querido? Um cheiro pra vocês. 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
2: 8h27.
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0: Wesley Guida cantando sucesso pra você, credencial aqui no nosso Bom Dia Conte. E aí, animou um pouquinho aí agora? Deixa eu ver que eu tô com preguiça ainda. Quem mandou tu dar com essa preguiça? Eu também tô aqui com a morrer de preguiça, mas não vou desanimar, não. vamos que o Bom Dia tá só começando, gente. bom dia, Ilda. Tudo bem com você, minha linda? Aquele abraço, bom dia, Ângela. Tenha abençoada semana pra nós. Peço um louvor com o Márcio Nascimento, filho pródigo. E oferecer pra todo o pessoal que tá ouvindo a Rádio Conte. Dia abençoado pra você também, Ângela. Bom dia, Johnny. Quero ouvir a música com Jean Giovanni. Olha, amor. Roseli Gabriel, mando já. Francilene Mendes tá pedindo. Silvana Salles, quebrou a cara. Essa é cachorra, essa moda, hein? Essa moda é cachorra. A Francilene Mendes tá pedindo pra curtir. Aquele abraço pra você, minha linda. Bom dia, Vicente. Tudo bem contigo, Vicente?
1: Bom dia, minha amiga Johnny. Aí eu passando aí pra deixar meu forte abraço a todos, Rádio 20. E hoje eu gostaria de ouvir Eduardo Costa. Dá pra ver no seu olhar. Segura essa aí, viu, dona Euripe? O gostosão da Andressa da Torre.
0: É, apaixonada nesse Eduardo
1: Costa. Vamos ficar, viu, Johnny? Sintonizado. Preparando pra ir na capital.
0: Eita, coisa boa. É isso aí, Vicente. Trabalhando firme e forte. Aquele abraço pra você, meu querido. Bom dia, Johnny. Quero ouvir a música Escolha. Põe meu nome no sorteio. Silvana da Silva Vieira Gama. Tá no sorteio, minha princesa. Bom dia, minha querida Maria Ribeiro. Tudo bem?
2: Oi, amiga. Bom dia. Tudo bem, minha querida? Espero que sim. Tô de volta.
0: Eu tô
2: agora
0: ótima.
2: Chega, né? Chega. Amiga, gostaria de ouvir a música com você, a Muniz, a mensagem de amor mesmo, ofereço pra meu esposo, pra você, todos da rádio, minha amiga Mozaíra, meus colegas tiveram ouvindo, todos que gostaram mesmo. Um ótimo dia, abençoado, minha querida. Cheiro, saúde. Ah, que Deus continue abençoando você e toda a sua família.
0: Amém pra nós todos, minha querida. Beijo grande. Bom dia, Naldo.
3: Bom dia, Rádio Conte. Bom dia, Morena Cabelo Cachero. Morena Batalha, pra nós junto dessa escolha. Falei, se você é da rádio, você gosta da mesma. Tchau e obrigado.
0: Tchau, obrigada. Aquele abraço. Bom dia, Marlene.
4: Bom dia, Rádio Conte. Bom dia, Jennifer. Quero pedir toda a programação e ofereço pra José, pra Marina, pra Eliana, pra Juliana. Pra vocês aí, um bom dia, obrigada, Vanessa, pelo
0: beijo. Bom dia, aquele abraço, obrigada, eu que agradeço, minha linda, cheiro grande pra você, tá? Bom dia, João Isabel.
5: Bom dia, Johnny Freire, que é o João Isabel da Silva, dia não passando a participar do programa, quero pedir a música loira do carro branco, por isso pra você, pra todo mundo que vem ouvindo o programa. Johnny, coloca meu nome no sorteio, tchau e obrigado.
0: Tá no sorteio, João Isabel, bom dia, Vânia.
6: Bom dia, Johnny, passando aqui pra desejar a última terça-feira pra todos. Eu pedi que você toque um Melody que tá rodando aí, tic-tac. É um Melody. Beleza? Vou oferecer pra todos que tá na escuta do programa aí. Minha mãe Sueli, minha irmã Grisele. E pra todos, ótimo dia, ótima terça pra todos.
0: Obrigada, meu querido. Aquele abraço pra você, Vânia. Um beijo grande. Bora. Agora é pra arrancar aquela preguiça do corpo. Vamos, vamos. Ah, hoje é terça ainda, dane-se. Domingo, quando eu tava farriando, tu não pensou que hoje era terça, que hoje era segunda. 8h36.

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1: Olá, meus amores. Que alegria ter você aqui no nosso Guia Astral. Sou Letícia Leal e é hora de sintonizar as boas energias do universo.
2: Áries, Touro, Gêmeos.
1: Para Áries, sinta a coragem te impulsionar. No amor, busque a verdade. No trabalho, inicie com paixão. Sua energia pessoal te guia para o crescimento. Acredite em sua força. Sua cor da sorte é o rubi e o número é 22.
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1: Touro, valorize suas conexões e a paz interior. No profissional, a persistência traz recompensas. Confie na sua intuição para um futuro harmonioso. Cultive a estabilidade. Sua cor que ilumina é o bordô. E o número que te impulsiona é o 81.
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1: Gêmeos, sua mente brilhante está em alta. Diálogos sinceros no amor. Criatividade no trabalho. Expanda seus horizontes com leveza e curiosidade. Aproveite as trocas. Sua cor da sorte é o turquesa e o número é 75. Que maravilha! E a jornada continua. Na próxima parte do Guia Astral, Câncer, Leão e Virgem te esperam. Fica com a gente.
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2: Olá, gente linda! Andressa Pires na área, com toda a emoção para te contar tudinho. Prepara o coração porque é hora de mergulhar nos destaques de A Nobreza do Amor. Neste capítulo, a tensão foi lá no alto. Casimiro tentou se acertar com Tonho. Virgínia estranhou a ausência de Mirinho e chantageou Diógenes. A grande surpresa veio para Alica. Tonho decidiu comprar terras para os dois. Que romance! As emoções não param. Omar chegou em Recife. O noivado de Salma e Fuá foi oficializado, mas o desconforto da moça foi evidente, né? Binta elogiou Gendal. Dumi perguntou a Kênia se está pronta para romper com ele. Virgínia, após Sebastião contar da bebedeira de Milinho, ameaçou. Eles vão deixar Barro Preto. Viriato não gostou da suspensão do castigo dela. E o que será que Malungo queria com Gendal? Ele recebeu um telegrama misterioso. Que reviravoltas! Muita emoção no ar. Fica ligadinho, porque em instantes o Novelas retorna com os destaques de Coração Acelerado.
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1: Olá, família querida. Que alegria ter você aqui no Mamãe a Bordo, nesta primeira parte do nosso programa. E já chego com uma dica que parece loucura, mas é puro ouro. Sabe qual é? O poder do tédio programado. Em um mundo cheio de telas, deixar a criança se entediar um pouquinho é um presente. Isso ativa a criatividade, a imaginação e a capacidade de resolver problemas sozinha. Crie espaços seguros para eles inventarem com caixas, rolos. Vocês vão se surpreender. Resistam à tentação de salvar do tédio. É aí que o cérebro mais cresce. E a gente volta já com mais dicas para você.
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0: Olá, pessoal apaixonado por pets. Que alegria ter você aqui com a gente. É o seu Momento Pet chegando com tudo. Eu sou Lineu Silva e já tô aqui prontíssimo pra gente conversar sobre quem a gente tanto ama, nossos bichinhos. E pra começar com o pé direito, que tal uma dica super importante e saborosa pra saúde dos nossos amiguinhos? Sabe, a gente pode complementar a alimentação deles com verdurinhas frescas. É uma delícia e faz um bem danado. A ideia é adicionar uns 20 a 25% de vegetais na dieta. E ó, tem um monte de opção liberada e cheia de nutriente. Cenoura, mas pouquinho, tá? Porque tem açúcar. Abobrinha, pepino, couve, alface romana, brócolis, ervilhas, abóbora e até salsa. A dica é sempre lavar muito bem e oferecer em pedacinhos pequenos, tipo do tamanho da orelhinha dele, sabe? Sirva fresquinhos todo dia, mas não esquece de tirar o que sobrar depois de algumas horinhas, para não dar mofo ou bactéria. Esses alimentos trazem fibras, vitaminas e uma hidratação natural. Seu hamster, por exemplo, vai amar fuçar e comer como se fosse uma aventura. Esse foi o Momento Pet, com Lineu Silva. Mas não sai daí não, porque daqui a pouco a gente volta com muito mais dicas e carinho para os nossos pets.
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2: 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Bom dia, minha querida Lourdes. Tudo jóia?
3: Bom dia, Johnny. É a Lourdes Dias, aquele Tiradentes 1. Toca música para nós e para toda a nossa família. É Pássaro Sem Ninho. Oferecer a toda a família. Conte a toda a minha família. E coloque-o no sorteio. Um bom dia abençoado e protegido por Deus.
2: Tá no sorteio, minha querida. Aquele abraço. Bom dia, Sirene Dias. Tudo
4: bom
2: bem?
4: Bom dia, Johnny Cléia. Tudo bem, Johnny Cléia? Eu quero ótima. Ver a música do Sei Amo Nisso, Chicote Estralando. Só pra me curtir e viajar os pensamentos.
2: É, bagaceira. Bom dia, Isabel. Dion.
5: Bom dia pra você. Bom dia pra todos, Dion. Bom dia.
2: O cheiro da Isabel Crispim. Bom dia, meu amigo Lambão.
6: Bom dia, titia, beleza? Nós estamos aqui titia. Na escuta do programão, tranquilo? Toquei pra nós. É, Dormir na Praça, Bruno Marrone. Oferece pra todos aí que gostaram da música. Oferece pra minha sogra Hilde, Gilson Demura, lá na São Gabriel, beleza? A todos meus amigos aí na São do Antônio, beleza? Falou? Aqui é teu sobrinho querido falando, Lambão.
2: Meu sobrinho.
7: Oi, Johnny. Bom dia, minha princesa. E aí, como é que você tá? Johnny,
2: ótima.
7: Eu queria uma música com Teixeirinha. Feliz aniversário. Oferece pra Edewitt, que completou uma flor no jardim. E pra Dona Olivia, que tá lá em Cuiabá. Hoje é o aniversário dela. Feliz aniversário pra essas duas princesas. Tá bom, minha princesa? E pra ti também, tá bom? Um bom dia abençoado por Deus, tá bom, minha princesa? Aí, põe meu nome, soltei, Miriam Lauterina,
2: soltei, Miriam, um beijo pra você, minha gata. Bom dia, Olivia Aime. Que Deus abençoe, seu dia tá em tratamento, né? Que Deus abençoe, feliz aniversário pra você, que Deus abençoe muito a sua vida, tá, Olivia? Bom dia, Johnny, bom dia, Ana Moreira, bom dia, Sebastiano.
8: Bom dia, Johnny Cléia, tudo bem?
2: Eu tô ótima.
8: Quero pedir uma música com Léo Magalhães, sua escolha.
2: Beleza, minha querida, aquele abraço, obrigado pelo carinho. Bom dia, Leandro, tudo bem com você, Leandro? Bom dia, Luciene.
9: Bom dia, Johnny, sou a Luciene Cavalcante, do Tiradentes 1. Gostaria de pedir o hino com a voz da verdade. Ofereço para os meus netos.
2: Beleza, cheiro. Um cheiro para você, Luciene. Bom dia, Alvani. Bom dia, Johnny. Tudo bem? Momento Gospel. Toca aí pra gente, Aline Barros, autor da vida. Todo o pessoal que tá ouvindo a Rádio Conte, um grande abraço pra você, um dia abençoado, um cheiro pra você também, Alvani. Bom dia, Dona Euripa.
10: Bom dia, Diane, bom dia. Passa a música no Escamado Batista, Celesteiro da Noite. Feliz pra você, pro Vicente, que tem gostado da mesma. Bom dia.
2: Bom dia, minha gata, aquele abraço. Já já eu volto.
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1: Oi, meninas. Que alegria ter vocês aqui no Toque de Mulher. Eu sou a Andressa Pires e é um prazer enorme dividir esse momento com cada uma. Nesta parte do programa, a gente começa com dicas que são puro carinho pro nosso dia a dia, para ter mais energia e autoconfiança. Que tal um banho de energia matinal em 5 minutos? Antes de sair da cama, estiquem os braços, respirem fundo 3 vezes e digam em voz alta 3 coisas que agradecem. Depois, bebam um copo de água com limão ou gengibre. Esse ritual hidrata, ativa o metabolismo e já coloca a mente num estado positivo. E para autoconfiança, toda manhã, ao se olhar no espelho, falem 3 coisas positivas sobre vocês. Pode ser sobre a força, o sorriso, a capacidade de resolver problemas. Parece simples, mas com o tempo, isso reprograma a mente. Ah, e um truque para as roupas durarem mais. Depois de lavar, virem do avesso e passem o ferro, preservando as fibras. Nunca guardem roupas sujas, lavem antes. Usem cabides adequados, de madeira ou veludo, para não deformar. Pequenos cuidados que fazem suas peças parecerem novas por muito mais tempo. Fiquem ligadinhas, porque o Toque de Mulher está só começando. E eu já volto com mais dicas especiais pra gente.
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2: A gente escreveu pra falar da história do nosso grande amigo surdista e surfista Henrique Regenode, que ao consultar uma das suas ex-namoradas sobre a possibilidade de nos encontrar no botequim, ela respondeu, de novo? Ele falou, de novo. Ela falou, então você volte às 8h30 pra casa. E ele falou, aham. Aí o desenrolar dessa história ficou assim, ó.

Babu, um menino, que por sua vez escutou Cat. Quando teve a possibilidade, ele simplesmente respirou, levantou, se alongou.

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1: Delícia ter você de volta aqui no nosso Guia Astral, para mais uma parte cheia de insights e carinho.
0: Câncer, Leão, Virgem.
1: Para você, canceriano e canceriana, este momento pede um foco no equilíbrio emocional e nos seus relacionamentos. Busque harmonia e priorize o autocuidado, pois sua sensibilidade é uma força poderosa para guiar suas escolhas. Valorize seus sentimentos e encontre conforto na sua verdade interior. A cor da sorte é o azul safira e o número da sorte é o 37.
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1: Ah, Leão, é hora de brilhar com consciência sobre como sua luz impacta quem está ao redor. Equilibre sua paixão e liderança com a escuta, reconhecendo o valor das pessoas em sua vida e na colaboração. Permita-se celebrar suas conquistas, mas inspire também o crescimento coletivo. O dourado metálico é sua cor da sorte e 81 é o seu número.
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1: E para você, Virgem, a busca pela perfeição pode ser uma bússola, mas encontre beleza na imperfeição e na aceitação de si. Organize seus pensamentos e rotinas, permitindo-se soltar o controle quando for preciso. Nutra sua mente e corpo com a mesma dedicação, pois a verdadeira paz reside no equilíbrio. Sua cor da sorte é prata metálico, número 8. Ufa, que energia linda já sentimos por aqui, não é? A nossa viagem pelo zodíaco continua. Fica com a gente, tem muito mais pra gente descobrir.
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0: ajuda aí, ó.
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5: 9h20.
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1: Oi, eu sou Letícia Leal e estamos de volta com o Momento Informação. Para começar, vamos com uma dica de saúde que é super importante para nossa rotina, para a gente se cuidar.
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1: Olha, sabe aquelas dietas super restritivas? É bom ter cuidado, viu? Elas podem trazer fraqueza, ansiedade e até falta de nutrientes importantes. O ideal é buscar um equilíbrio alimentar, fazer mudanças que a gente consiga manter no dia a dia. E, claro, diminuir o consumo daqueles alimentos industrializados, que vivem cheios de sal, açúcar e gordura. Priorizar o natural faz uma diferença enorme. E uma coisa que a gente sempre esquece é não se comparar. Cada um tem seu tempo, seu jeito. Focar no seu próprio processo ajuda demais no nosso equilíbrio emocional. Dicas que fazem bem pro corpo e pra mente, né? Mas ó, não sai daí. Na nossa próxima parte, o Momento Informação tem mais pra você, com dicas incríveis pra sua casa. Fica ligado.
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2: 9:24, 9:24 de volta aqui para atender meu povo amado. Bom dia, velho Chico, tudo bem com você?
3: Bom dia, Johnny, o velho Chico aí, como é que tu tá? Só de boa?
2: Eu tô ótima.
3: Johnny, roda uma música para mim aí com o Dino Franco, Moraes, Sementinha. Quero oferecer para toda a minha família, oferecer para a Miriam, mais o Vando lá no Caxangá, oferecer para o Misael mais acima lá na São José, pro Rosa mais a Vanilla na Serra da Cobrinha, pra Isaurinha e principalmente para minha nega. Um bom dia para tu, Moreno.
2: Bom dia pra você, meu amigo velho Chico. Beijo grande, obrigado pela sua participação aqui no nosso Bom Dia, tá? Deixa eu ver quem mais tá participando aqui com a gente. Bom dia, Marinete. Quer ouvir Fátima Leão? Aquele abraço pra você, tá pedindo pão de queijo. Bom dia, Andressa.
4: Bom dia, de conto. Bom dia, Johnny Clay. Bom dia. Passando a trazer um ótimo, excelente, maravilhoso dia. Desejar um feliz aniversário pra Helenilde, né? Que espero que ela tenha passado um dia maravilhoso. E pra Dona Olivia hoje também. E Deus continue abençoando ela sempre. E toca aí pra nós aí. Ixi, Maria, tá quebrando. Aí uma escolha aí, toda a programação pra elas. Falou? Bora sim, bora, Johnny Cleia. Terçou,
2: Andressa. Aquele abraço pra você, minha linda. Beijo grande. Bom dia, Josué Nogueira Tavares. Isso? Bom dia, Débora Rita. Tá pedindo música das coleguinhas. Cabide. Tá no sorteio, minha princesa. Bom dia, Lucélia.
5: Bom dia, Johnny Cleia. Bom dia. Terçou. Bora.
2: Tensou, minha linda, aquele abraço, bom dia, nossa amiga Lucia.
6: Como passou de ontem, espero que esteja bem todos,
2: graças a Deus,
6: né?
2: Ótima.
6: Passando pra pedir um gosto, lá do gosto, né, a Vitória chegou e passar uma mensagem de aniversário pro doutor Everaldo, que Deus abençoe o dia dele, não só hoje, como sempre, né, e continua sendo aquela pessoa maravilhosa que ele é.
2: Amém. Feliz aniversário, doutor Everaldo, né? Saúde e sucesso pro senhor, tá bom, doutor Everaldo? Beijo grande, meu querido. Bom dia, Johnny. Quero pedir a música Tempo ao Tempo, com Christian Ralph. Obrigada, eu que agradeço. Ana Rogoski, Dona Terezinha Moreno.
7: Bom dia, Rádio Conto. Bom dia, Johnny. Tudo bem, minha linda de bonita?
2: Tudo ótimo, graças a Deus.
7: E aí, toca um modão aí pra nós aí. Toca uma sua escolha aí com o Guilherme Silva. Aquela das boas. Parece pra quem estiver curtindo a Conte, pra vocês aí da Conte, minha linda. Tenha uma boa semana.
2: Obrigada, minha gata. Pra você também. Bom dia, Terezinha.
8: Oi, bom dia, Johnny. Aqui é Terezinha, aqui da Vila Nova. Me manda uma música que eu escolhi ali pra mim. Quero que é uma. Uma escolha. Pra minha família, pra tu aí, pra quem tá escutando o programa. Então, bom dia. Fique com Deus.
2: Com Deus também. Bom dia.
9: Bom dia, pessoal da nossa Rádio CUT de Mato Grosso, né? Confresa, Mato Grosso. Aqui é o Gil Gomes, em Cachoeira de Goiás, abraçando vocês, curtindo vocês, mandando um alôzão para minha sobrinha na fazenda Sol Vermelho, minha sobrinha Bruna Gomes, meu sobrinho Matheus, a minha irmã Maria Aparecida, meu cunhado Tiago e o sogro da minha sobrinha Bruna Gomes, né? Todos aí na fazenda Sol Vermelho, em Confresa, Mato Grosso, e quer ouvir Chapeludo com Nando Moreno e Rio Negro e Solimões. Gil Gomes aí, Cachoeira de Goiás, agradece.
2: Alô, Gil Gomes, em Cachoeiras de Goiás. Que prazer atender você aqui novamente no Bom Dia Conte, meu querido. Beijo grande, obrigado pelo carinho, tá? Aquele abraço, bom dia, Dona Santina.
10: Bom dia, Johnny, tudo bem?
2: Eu tô bem demais.
10: Toca a música Vestido Preto, parece que é uma coisa assim.
2: Vestidinho preto, isso.
10: E ofereço pra minha família, pra sua família e pros ouvintes que estão na sintonia. esteja um bom dia. Que Deus abençoe todos nós. Tchau.
2: Amém, beijo. Amém, meu amor. Um beijo. Um cheiro grande, Dona Santina. A loura do Caro Branco. 9h28. Feijão no fogo, coloca que hora você? Eu gosto de colocar 10h30 pra não ficar muito. Tá na hora, viu? Fogão a lenha pode colocar às 10h30. O fogo é ligeiro.

E aí, galera do Momento Pet, que alegria estar aqui com vocês, papais e mamães de pet. Lineu Silva chegando para a gente bater um papo super importante sobre o nosso amor pelos bichinhos. E claro, com dicas que fazem toda a diferença para eles, não é mesmo? Você sabia que uma boa alimentação pode turbinar a qualidade de vida do seu companheiro? É isso mesmo. Escolher uma ração de qualidade e deixar água fresca sempre à disposição são passos simples, mas que fazem o seu pet crescer forte e super saudável. E ó, cuidado extra! Muitos alimentos que a gente ama, com sal, açúcar e temperos, fazem um mal danado para os nossos peludos. Então, melhor evitar, tá? O amor também está no prato. E olha só, na próxima parte do Momento Pet, tem muito mais dicas especiais para você e seu bichinho. Fica ligado que a gente volta já!

0: Muito obrigado.
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1: Olá, que bom ter você de volta aqui no nosso Guia Astral.
0: Libra, Escorpião, Sagitário.
1: Você, Libra, busca equilíbrio nas escolhas e nas suas relações. A harmonia no amor e nas emoções fortalece laços, enquanto no trabalho, a diplomacia abre portas para novas possibilidades. Sua cor da sorte é o rosa quartzo e o número que te acompanha é o 33.
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1: Intenso Escorpião, prepare-se para uma transformação profunda e para a renovação. Espiritualmente, desapegue-se do que não serve mais, abrindo espaço para um renascimento poderoso. Sua força está em renascer, mais forte e mais sábio. A cor que te ilumina é o vinho tinto. E o número da sorte é o 41.
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1: Sagitário. Que energia de expansão e aventura. É o momento de alargar seus horizontes no amor e no trabalho. Meu conselho? Ouse sonhar grande e ir além, porque o universo conspira a seu favor. Sua cor especial é o laranja cítrico e o número da sorte é o 28. Na nossa próxima parte, vamos desvendar as energias de Capricórnio, Aquário e Peixes. Não perca!
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1: Estamos de volta com Mamãe a Bordo e tem mais dica boa chegando para você. Vamos falar de algo super importante: a hidratação dos nossos pequenos. Conforme a criança cresce, beber água regularmente ajuda muito no funcionamento do corpo e evita problemas de saúde, viu? E em dias mais quentes, a atenção deve ser ainda maior. Incentivar esse hábito desde cedo faz toda a diferença. Pequenos cuidados que ajudam demais no bem-estar diário deles.
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2: 9:55, 9:55, eu tô de volta com o nosso Bom Dia. Vai tocar ainda o Glemerson Lima, isso? Simone Mendes, Christian Ralf, Fernando Moreno, Dino Frank Moraí. Eita, a moda que vocês pediu, gente, tá aqui ainda, tô organizando ainda aqui. Bom dia, Maria Antônia.
3: Bom dia, Johnny, tudo bem, Nagata?
2: Eu tô ótima.
3: Eu quero um hino, aquele que fala, não sei se é... Não sei quem que canta ele, que fala: você foi chamado, você foi escolhido. Eu ofereço para meus filhos, para meus netos, meus dois bisnetinhos, para você, para a Angela Fazenda Santa Lúcia, para a Dayara e para a Poliana. Um cheiro, minha amiga.
2: Um abraço para você, minha linda. Beijo grande. Se eu não me engano, é Elielton John, né? O escolhido deve ser. Eu acho que é isso, né? Se eu não me engano. bom dia, Divina.
4: Oi, Johnny, bom dia, amiga. Como é que você tá? Tudo bem com você?
2: Eu tô ótima.
4: Ô, Johnny, roda aí pra mim ouvir com um trio Parada Dura, Beco Sem Saída. Acho que é essa. E ofereci pra vocês e pra mim ouvir. Um abraço, fica com Deus.
2: Fica com Deus também, minha querida. Aquele abraço, um beijo grande. Bom dia, Deusília.
5: Bom dia, Diane Cléber. Diane Cléber, bota meu nome no sorteio. Deusília Lopes Marais. Quero passar um beijão pra Ivan Ribeiro. Meu esposo. Para Lucirena, Lagoa de Arroz. Ana Alice Barros. Alô, garoto. Bom dia, bota
2: bom dia,
5: sorteio.
2: Minha linda. Tá no sorteio, minha querida. Bom dia,
6: bom
2: você,
6: dia, Johnny. Bom dia, minha flor do dia. Manda pra nós amor eterno do Renan e Raí. Vai pro meu esposo Ivanir, pro meu irmão José Carlos, meu sobrinho Alex Celaria Perfil no Mandi, minha amiga Maria Ribeiro, minha irmã Marina. E cheiro pra tu, linda. Bora,
2: Dayara. Obrigada, Dayara. Meu amor. Um cheiro pra você, mozeído. Nossa, Dayara, cadê ela? Tá sumida, não tá?
7: Bom dia, Tony.
2: Bom dia.
7: Meu nome é Ana Valentina.
2: Oi, Ana Valentina, tudo bem, meu amor? Bom dia, Avelina.
8: Bom dia, Dani Clé. Um cheiro, Avelina Outro. Coelho. Eu peço a música, o Henrique e Juliano. Se piorou, relaxa, Deus já tá preparando melhor a inspiração. Um cheiro, se tiver sorteio, quero participar.
2: Tá participando, minha querida. Aquele abraço pra você, Avelina. Bom dia, Dona Celeste.
9: Bom dia, Johnny. Bom dia, Rádio Conde. Eu gostaria de ouvir a música com Zezé de Camargo e Luciano, Dois Corações e Uma História. Ofereço para todos que gostaram da música e para vocês aí da rádio. Aquele axé para vocês.
2: Obrigada, Dona Celeste. Aquele abraço, minha querida. Bom dia.
10: Oi, Johnny. Aquele axé não se queira. Começamos primeiro a entrar. Roda a música para mim, de Roberto Carlos. Eu me esqueci a música, mas roda uma que você sabe, tá bom? Mas beijo e abraço, quero concorrer ao sorteio, Johnny.
2: Já está concorrendo.
10: Fazendo serviço com tantos o teu programa.
2: Obrigada, minha princesa. Beijo, aquele abraço. Um cheiro. Oi, Nazaré.
11: Bom dia, John. É Nazaré. Quero escutar a música do Santo Santiago, o Saruê. Apreço meu esposo e para todos os ouvintes. Para Dona Maria Alves. Hoje estou de folga. Terminei de lavar a roupa aqui. Agora vamos fazer almoço, né?
2: A gente, como se diz, quando descansa, carrega pedra, né? De folga no serviço lá fora. Dentro de casa, armário. Não falta de jeito nenhum. Um beijo pra você, Nazaré. Já eu volto.

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3: 10 e 2. 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
1: 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Alô, alô, meu povo apaixonado por novelas. Andressa Pires chegando com seu programa Novelas e Agora. Prepare o coração, porque vamos mergulhar nos destaques do capítulo de hoje de Coração Acelerado. É romance, é mistério, é pura emoção. Olha só o que vem por aí. Albano afirma para Leandro e Alaor que Xavier tinha muitos inimigos. E o Alaor já pede atenção total nesse caso, hein? Falando em Alaor, a Zuzu tá super apressada para casar. E ele, todo charmoso, brinca com a amada. Mas a Janete... Ah, a Janete estranha o comportamento da Zuzu. Será que tem algo por trás disso? E a Sinara, hein? Continua evitando as ligações da Zilá. E depois ainda a questiona sobre Xavier. E as emoções não param. Esteban e Nayane estão radiantes com a descoberta. O bebê da Laurinha é uma menina. E o Malvino ficou impactado. Ronei também anuncia que Agrado e Eduarda farão uma turnê para um documentário, com o apoio do João Raul. Mas a Eduarda repreende a Valéria por se atrasar e prejudicar a Sol. Para fechar, tem reunião importantíssima do Conselho Administrativo para decidir o futuro da Zilá no Grupo Amaral. Muita coisa, né? Não desgruda da gente, que já já o Novelas volta com os destaques da novela Quem Ama Cuida.
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1: Que delícia ter você por aqui de novo, meu amor. Andressa Pires chegando com toda a energia do nosso Toque de Mulher. E nesta parte do nosso programa, quero te dar uma dica pra gente levar pra vida, sabe? É sobre algo que muitas de nós enfrentamos, a cobrança excessiva. A gente sabe que nenhuma mulher consegue ser perfeita em todas as áreas da vida, não é mesmo? E tá tudo bem se tivermos dias cansativos, improdutivos ou difíceis. A vida é assim. O segredo é aprender a se tratar com mais gentileza, com mais carinho. Isso faz uma diferença enorme, reduz a ansiedade e melhora muito a nossa relação com a gente mesma. Pensa nisso. E olha, o Toque de Mulher está só começando. Tem muito mais dicas e conversas esperando por você. Fica aí que a gente já volta, rapidinho.
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0: 10 horas e 21 minutos, 10h21. 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Ave Maria. Bom dia, Demaire. Tudo bem contigo?
1: Dianuso com Guilherme Silva, TBT na roça. Ofereço para minha mãe Maria Antônia, meus 4 filhos, meus 2 netinhos, meu esposo Roberto Carlos, minhas irmãs, meu sobrinho, para você e para Dayara. Quero participar do sorteio, Demaire da Silva Conceição.
0: Está participando, Demaire. Aquele abraço. Bom dia, Ivan.
2: Bom dia, Dione Cléa. Como é que tá, Dione? Tudo bem?
0: Eu tô ótima.
2: Sou Ivan Ribeiro, na Vila Mandir. Um bom dia para minha esposa, Deusinha Lopes Moraes. Alô, Sirene. Ela falou que é na Lagoa de Arruz. Ela errou. É na Lagoa Grande, no Montanha Rosa. Alô, grande. Bom dia, Lucirene, popular preta. Um abração pra você, minha sobrinha, a todos meus amigos aí do Montanha Rosa, a todos os amigos aqui da Vila Manti, cidade boa, né? Então, falou, Johnny Cleia, põe meu nome no sorteio aí. Bom dia, um abraço.
0: Tá no sorteio, Ivan, um beijo pra todos.

0: nosso povo querido Vila Mandim, doutora Joyce, meu amigo Alessandro também, beijo grande. Aracaingola, doutora Joyce, Aracaingola Açaí, também da drogaria, do consultório odontológico também da doutora Joyce, Suília. Abraço pra todos vocês, tá? Também meu amigo Alessandro Bento. Bom dia, John, tudo bem? Tudo jóia? Aqui quem fala é o Danilo Massal. Quero pedir a música do Pedro Alex, né? Pedro Paulo Alex, vem, vem. Quero oferecer pra minha mãe Daniela, pro meu pai Giovanni, pra minha irmã Ariana e pra toda a minha família, pra todos os ouvintes também. É, pra todo o pessoal que tá ouvindo a programação. Um beijo pra você, Danilo Massal. Aquele abraço, tá? Oi, bom dia.
1: Bom dia. Viu? Quero pedir uma música pro meu irmão, José Rodemar. Chico Rei, Paraná, Alma Transparente. Ofereço pra ele, pra todos que gostam da música. E falar pra ele que eu cheguei em Londrina, deu tudo certo. Cheguei aqui ontem, já tô aqui, tá tudo bem, tudo certo. Mando um abraço pra ele e pra todos vocês.
0: Graças a Deus, chegou bem, né, amado? Um beijo pra você, Marili. Beijo grande, minha linda. Obrigado por estar ouvindo nossa rádio, tá? Bom dia, Johnny. Meu nome é, deixa eu ver aqui, Jordina. Quero pedir um louvor com a Cruz do Salvador, com a cantora Cleonice Souza. Quero oferecer pra minha vizinha Lourdes e pra toda a minha família. Um beijo pra você, minha querida Jordina. Vamos que vamos? Dino Frank mora aí. Aqui é assim, vocês pedem, nós tocamos com o maior prazer. 10h25.

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1: Oi, gente, que bom ter vocês no Mamãe a Bordo. Não se esqueçam que carinho também é cuidado, viu? Um abraço apertado, aquele colo gostoso ou uma palavra de apoio transformam o dia dos nossos pequenos. O afeto faz um bem danado, ajuda no desenvolvimento emocional saudável e traz uma segurança que eles levam para a vida. É muito amor, né? E com essa dica valiosa, vamos encerrando essa parte do nosso Mamãe a Bordo. Um beijo enorme no coração de cada um de vocês. Até a próxima.
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2: 10h30, eu tinha esquecido de atender minha amiga Dava, porque ela participou aqui no meu particular aqui. Um beijo pra você, Dava. Dava tá pedindo música. Bom dia, Johnny. Tô longe, meu coração tá aí. E eu amo muito vocês, a gente também ama você demais, tá bom, minha querida Dava? Saudade de você, das amigonés, das meninas também. Da Fabíola, da Luana, né? Toca a música aí, manda pra Selma, pra Nelci, pra Taislane, pra todos os amigos que tá sempre aí com a gente. Amo muito Vila Rica, a gente ama você, minha querida Dalva. Era a Dalva da segunda entrada, agora não tá morando mais aqui, mas levou a gente no coração, com certeza. Um cheiro pra você, tá, meu amor?

0: Esporte. 10:37.
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4: Olá, meus amores. Que energia ter vocês de volta no Guia Astral, nossa última parte.
2: Capricórnio, Aquário, Peixes.
4: Capricórnio, abra-se a novas dinâmicas no amor, liberando o que não serve. No trabalho, flexibilidade trará perspectivas e crescimento. Confie na intuição para guiar as mudanças. A transformação te levará à versão mais plena. Sua cor da sorte é o azul safira e seu número é o 31.
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4: Aquário. Sinta o chamado para conexões autênticas e liberdade. Sua inovação e criatividade no trabalho transformarão desafios. Use sua mente brilhante para redefinir caminhos. Sua originalidade é a chave para revolucionar sua vida. A cor que te inspira é o laranja cítrico e seu número da sorte é o 47.
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4: Piscianos. Aprofunde laços emocionais e encontre cura pela entrega. Explore talentos ocultos, deixando a espiritualidade guiar. Sua intuição será sua bússola confiável. Abrace sua essência e veja a magia da transformação. Sua cor para este ciclo é o rosa quartzo e o número que te acompanha é o 25. E assim, com carinho pela sua companhia, a gente se despede. Que cada conselho ilumine seus novos caminhos. Que sua jornada seja repleta de descobertas. Um beijo enorme e até a próxima.
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5: 10 horas e 41, minuto 10 e 41. 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Dona Lídia, bom dia, tudo jóia?
6: Bom dia, Johnny. Tudo bem com você?
5: Eu tô bem.
6: Roda uma música à sua escolha aí. Eu oferecer pra você, pra Dayara, pra Poliana, pro meu esposo, pra Eliana e pra Dona Lena. Pra todos que tiver ligado no seu programa.
5: Mando já, Dona Lídia. Oi, Ciro.
7: Bom dia, Johnny. Por aqui tudo bem, Johnny? Bota meu nome no sorteio aí, né? Sempre lá de cá da divisa, tá? Só alegria. É a musicone pra nada, qualquer um. Do seu jeito você gosta, música boa, pode mandar. Só alegria, Johnny.
5: Um beijo pra você, Ciro. Bom dia, Johnny. Manda a música aí, a escolha, Cristiano Araújo. um dia. Nilce Cassol, um beijo pra você, minha linda. Oi, Gilmara, tudo bem?
3: Bom dia, gente. Aqui é a Gilmara Pessoa. É, eu quero participar do sorteio. Quero uma música em Milionário do Zé Rico. Tô ligada nesse seu programa. Um bom dia pra você.
5: Obrigada, minha linda. Pra você também, aquele abraço. Bom dia, Marli.
8: Bom dia, com alegria, gata. Manda uma música, sua escolha, pra nós ouvir com o meu velho e todos que estão ouvindo o seu maravilhoso programa.
5: Obrigada, meu amor. Obrigada pelo maravilhoso, tá, Marli? Abraço pra você e meu amigo Zeca Guerra. Bom dia, John. Tudo bem? Manda a música aí. Deixa eu ver aqui. Quero participar do sorteio. Ótima semana. Tânia, um cheiro. Oi.
9: Bom dia, minha querida Johnny Clé.
5: Bom dia.
9: Do cabelo cachado. Johnny, queria pedir uma música. Essa escolha. Pode ser um momento que eu gosto. Oferecer pra mim, pra minha avó, pra minha mãe. Se tiver sorteio, bota o meu nome no sorteio. Bruno Fernando Souza. Te obrigado.
5: Tá no sorteio, meu príncipe. Um beijo pra você, pra dona Lúcia, sua avó. Tá, aquele abraço. Bom dia.
10: Bom dia, bom dia, bom dia, Rádio Conde. Bom dia. Aqui é a Ruth Alves, aqui de Água Boa, no Mato Grosso. Passando aqui pra pedir uma música com Thiago Donta, Pode Chorar.
5: Beleza, Ruth Alves, lá de Água Boa, ouvindo a nossa Rádio Conte também. Aquele abraço pra você, minha linda. Beijo grande, obrigado pela sintonia. 10h45 agora. Vem.

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1: 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Alô, alô, meu coração. Que alegria ter você de volta aqui no nosso Novelas. Seu encontro marcado com as emoções da telinha. E prepare o coração, porque a gente já mergulha de cabeça em Quem Ama Cuida. A Pilar percebeu que roubaram o anel e culpou os funcionários. Mas foi a Carmita quem o roubou e já mandou avaliar. Que audácia. O coração da gente até aperta vendo a Bruna dando um basta no Tiago, pedindo para ele vê-la só como amiga. E o Ademir recebeu uma intimação para depor. A coisa tá pegando fogo. Para completar, a Pilar, sem freios, viu a Elisa na rua e mandou o Yuri forçar a menina a entrar no carro dela. O que será que vem por aí? É pura tensão. Ufa, que emoção! É assim que a gente se despede por aqui. Muito obrigada pela sua companhia. Não perca os próximos capítulos de Quem Ama Cuida. E a gente se encontra na próxima parte do nosso Novelas para mais babados. Um beijo enorme e até lá.
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3: 10 horas e 52 minutos, 10 e 52 agora, aquele abraço, obrigado pelo carinho. Bom dia, Elenilde, tudo bem contigo, Elenilde?
4: Bom dia, flor do dia, tudo bem? Como é que você tá, minha gata? Tudo na paz de Cristo? Por cá estamos bem, graças a Deus, bem. Né? Passando aí pra agradecer, né, a cada um que tiraram um tempinho, né, Johnny, pra me parabenizar. Agradeço a cada um, com muito amor e carinho, só tem que agradecer, né, a Deus por tudo nessa vida. Pediu uma modinha aí pra nós, né, Johnny, nessa manhã abençoada de... terça-feira, terçou, Johnny, vamos embora. Toca aí pra nós, Zezinho Barros, bundinha de Tanajura.
3: Oh, você tem o remédio que me cura. É essa, né? Bom dia, Johnny, toca a música à escolha. Quero participar do sorteio. Rosângela de Souza Dantas está participando. O cheiro Elenilde, Elenilde foi aniversário do dia ontem. Abração pra você, minha querida. 10h53, dá tempo de tocar outra? Dá sim, vamos lá. Aê, bagaceira. Chico Rei Paraná. Alma transparente.

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5: 11 horas em ponto, que o nosso Bom Dia Conte vai começar o nosso momento especial, momento gospel, tá, gente? Bom dia. Oi, Johnny, tô na escuta do seu maravilhoso programa. Obrigada pelo maravilhoso, Irene Haas. Um cheiro pra ti, obrigada pelo carinho, tá? Bom dia, Dinalva. Tudo bem contigo?
6: Bom dia, Johnny. Tudo bem, Johnny?
5: Eu tô ótima.
6: Roda a música pra mim de Cristiano Neves, Borboleta Azul. E quero participar do sorteio.
5: Tá participando, minha querida Edinalva Damasceno. Um beijo grande pra ti, obrigado pelo carinho, tá? Momento gospel.
7: Nesta canção,
5: Matos Nascimento, filho pródigo.
7: E vou cantar agora eu mesmo, Matos Nascimento. Vou me passar pelo filho pródigo. 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

0: 11:15.
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0: cantando a última do nosso momento gospel, Cleonice Souza, a Cruz do Salvador, aqui no nosso Bom Dia Conte. Bom dia, Claudete, tudo bem com você, minha querida?
1: Oi, bom dia, Johnny Kleiner, escuta do programa Roda uma Música da Sua Escolha, a todos os ouvintes, Claudete Biriburmi.
0: Vou mandar a programação aqui pra você, que a gente já tá aqui programado com algumas que nossos ouvintes pediu aqui, que não vão conseguir tocar ainda, né? Aí vou tocar agora no decorrer da programação. Cristiano Araújo canta, prosseguindo com o nosso Bom Dia. 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

0: situação.
1: Obrigado, Marília.
0: Obrigada, meu amor.
2: Horas e 39 minutos, 11h39. Agora eu vou ficando por aqui, meus amores, deixar tocando pra vocês Barões da Pisadinha, Jonas Esticado, a Vini Vini, cantando pra você aqui também. Um monte de moda aí que vocês pediu aqui que eu vou deixar tocando. Mari Tizil também vai cantar pra vocês, tá? Fiquem todos com Deus e até amanhã, se Deus quiser, às 8h em ponto no Bom Dia. Me aguarde. Fui.

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7: Chama que é Cabral, o rei da seresta

Essa é mais um sucesso, Guilherme Silva. É mais uma pedrada nossa. Tem que respeitar pra galera das cavalgadas. É mais ou menos assim, ó. E grita, hey! Pra cima, pra cima.

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2: Uma hora.
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0: ter mulher tem que ser homem, viu? Respeite as caras. Mulher nunca foi pra mim.
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2: 1:38. 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

0: Valeu, amanhã.
1: Que delícia, cara. Tem que respeitar.
0: Que isso?
1: Que moda boa.

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4: Tarde de terça-feira e nós estamos chegando, minha gente boa. Agora são 14 horas e 7 minutos, 14 mais 7. Tarde boa, né? Chegando na programação da 101,5. A partir de agora, vamos juntos até às 18, com muita moda boa, com informações também, né? Sempre com os nossos programetes trazendo as informações para você no dia a dia. São 14 horas e 7 minutos. Telefone liberadaço para você, 3554-2266. Fique à vontade para você estar participando aí da nossa programação, tá bom? 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Hoje é terça-feira, dia 28, 28 de julho. Isso mesmo. Além desta terça-feira, vamos ter mais 156 dias para vivenciarmos o ano de 2026. Confesso para você que em alguns momentos eu não lembro que ano que nós estamos. O trem está passando tão rápido, está tão embolado, que tem hora que hoje mesmo, agora, fiquei na dúvida, né? Que ano que nós estamos? 2026, né? 2026, nós estamos agora. É, rapaz, algum tempo atrás parece que isso não aparecia. E olha que nós já estamos quase no mês de agosto, né? Finalzinho do mês de julho. Era para até... Antigamente tinha um negócio de cheque, né? Aí, quando mudava de ano, geralmente tinha várias pessoas que iam preencher o cheque e preenchiam com o ano anterior. Costume, né? E acontecia muito isso, às vezes. Muita gente perdeu folha de cheque preenchendo com data do ano anterior, né? Então isso acontecia muito. Ah, mas agora nós já estamos no mês de julho, ainda tem hora que eu me perco. É, que ano que nós estamos mesmo? Eita, nós, né? São 14 mais 9 agora. Participe com a gente, 3554-2266. Fique à vontade para você estar participando aí da nossa programação. É sempre um prazer estar junto com você. Valeu!

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0: foi mais um, é brabo, né, Aru?
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6: 2:19.
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0: 2h59.
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9: Alô, galera do Autodicas. Que alegria ter você aqui na nossa primeira parte. Eu sou o Lineu Silva e vamos direto para uma dica valiosa. O óleo do motor é o sangue do seu carro, sabia? Trocar no prazo certo é crucial. Geralmente a cada 10 mil quilômetros ou 12 meses. Mas confere o manual, hein? E ó, se você pega muito trânsito pesado, troque antes. Óleo velho pode estragar o motor. Fica ligado, não sai daí.

consegui. Guilherme Santiago com Zezé de Camargo e Luciano, pra não lembrar de mim. Gil Gomes, em Cachoeira de Goiás. Que Deus dê um bom trabalho, muito obrigado, amém, para todos nós. Grande abraço, Deus abençoe. Gil Gomes, em Cachoeira de Goiás, conectado com a gente. Muito obrigado pelo carinho, tá bom? 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

0: 15h08. Ótima tarde para você ligado, para você que tá aí curtindo a nossa programação. Vamos juntos, né? Até às 18.
1: O Wagner Bahia, cadê o burrinho que tava aqui amarrado, mas sumiu daqui?
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1: Então chama. 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

0: sabe?
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1: Fala, meu povo do agro. Que satisfação imensa ter você sintonizado aqui com a gente, abrindo mais uma edição do seu Agronejo. Para quem vive do campo, para quem respira esse setor que move o nosso Brasil, a gente chega chegando com as informações que importam, que fazem a diferença no seu dia a dia e na sua tomada de decisões.
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1: E para começar essa nossa primeira parte, um assunto que merece atenção. Um relatório recente aponta uma tendência um tanto preocupante no cenário da agricultura regenerativa.
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1: Segundo esse levantamento, nos últimos 2 anos, as empresas estão divulgando menos metas relacionadas a essa prática tão importante. É um cenário que contrasta bastante com o que vimos há algum tempo. Lá atrás, a gente lembra, uma verdadeira avalanche de companhias, tanto do setor de alimentos quanto do agronegócio, estava anunciando com grande entusiasmo seus compromissos para impulsionar esses sistemas. Parece que, de lá para cá, o ritmo diminuiu. É algo para a gente ficar de olho, para entender os porquês e para ver como o mercado vai se comportar daqui para frente nesse tema tão crucial para sustentabilidade e produtividade.
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1: Esse foi o nosso primeiro giro de informação por aqui. Na sequência tem mais. A gente continua junto, sempre na frequência do Agronejo. Até já!
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0: briga, mas não larga, né? Bem típico, bem típico. São 15 horas e 35 minutos, 15 mais 35 agora. 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
4: 3h37.
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0: minha gente, agora são 16h14. Boa tarde pra Rosângela, tá ligada, né? Tá pedindo São Tantas Coisas, da Roberta Miranda. Muito obrigado, obrigado, Rosângela. Ótima tarde, obrigado pelo carinho. A Nalva também tá ligada, boa tarde, Nalva. Velho Chico também tá ligado, boa tarde.
1: Boa tarde, Nilton Celera, o velho Chico na área aí, rapaz. Como é que tu tá? Só de boa. Deixa eu te falar, roda uma música aí pra mim com os filhos de Goiás, menina bonita. Quero oferecer pra Miele, lá no Caxangá, meu genro, Carlos Antônio, Rudinei, pra Mira, mais o Vando. Quero oferecer também pra um Misael lá na São José e sua esposa lá, que é a Simone, estão te ouvindo lá agora, ó. O Rosa, mais a Vanina Serra da Cobrinha. Oferecer aqui pra Isaurinha aqui no Tiradente 1, pro Vicente e principalmente pra minha nega, viu? Uma boa tarde pra tu, Moreno. Tudo de bom, bom trabalho.
0: Obrigado, obrigado, velho Chico. São 16h15 agora, né? 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
4: 4h20. 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
9: Bom demais, né, gente? São 16h42. 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

0: Já atender participações. Deixa eu atender por aqui a participação da Miriam, tá ligadinha? Boa tarde.
1: Oi, Milton, boa tarde, tudo bem, meu amigão?
0: Tudo bom.
1: Aqui tá tudo bem, meu amigão. Deixa eu te falar, eu quero uma música com Teixeirinha. Feliz aniversário, meu amigão. Ofereço pra dona Olivia, que tá lá na... Lá no... Lá em Cuiabá, fazendo tratamento. Hoje os parabéns é pra ela, tá completando mais um ano de vida. E a Erevix fez ontem também, né?
0: Uhum.
1: Juntou mais um aninho de vida aí. Manda aí essas músicas pra ali. Elas
0: certo.
1: Merecem. Né? O meu nome não sou tem Miriam Laudelina Procol.
0: Bom demais. Obrigado, obrigado. Meu amigo Capu também tá ligado, pedindo Zé Fortuna e Pitangueira, Oceano da Vida, para todos os ouvintes e também para nós. Tenham todos uma ótima tarde, muito obrigado a você também, meu amigo Capu, muito obrigado. Dona Lídia, boa tarde.
2: Boa tarde, Milton, tudo bem com você?
0: Tudo ótimo.
2: Roda uma modona aí para nós, que tem Marquinhos ligadinho no seu programa.
0: Bom demais. Obrigado, obrigado, Dona Lídia.

0: Dona Euripa também tá ligada. Boa tarde.
1: Boa tarde, Nilton. Eu faço aquela música velha do Sid Glass pra nós, de Amor Distante, eu acho que é dele mesmo, né? Bora recordar um pouco aí das músicas velhas.
0: Bom demais, ai, bom demais. Obrigado, obrigado, dona Euripa. Constante, boa
2: Olá,
0: tarde.
2: Olá, meu amigo. Manda uma moda pra nós, ele, velho. Eu tô aqui no mato aqui. Manda uma do Zezé de Camargo, sabe? Espalha pro povo que quer, que gosta. E fica pra vocês também. Manda aí que nós estamos na escutinha douradinho. Valeu, neném?
0: Beleza. Bom demais, muito obrigado, muito obrigado. Grande Constante ligado, sintonizado com a gente. Vamos organizar por aqui.

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3: 4:59. 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
1: E aí, galera, de volta com o Lineu Silva no Autodicas. Para fechar nossas dicas, a última de agora, uma super importante. Use o freio motor. Indecidas, tire o pé do acelerador. Deixe o motor reduzir a marcha naturalmente. Isso economiza pastilhas e te dá mais controle, principalmente em serras. Seu carro agradece. O Autodicas fica por aqui. Muito obrigado pela companhia de todos, viu? Até a próxima!

0: Gente, agora são 17h15, 17h15. Boa tarde, Francisca.
1: Boa tarde, Luiz Celera. Como é que tá? Tudo bem?
0: Tudo bom.
1: Eu estou bem. Agora que eu acabei de chegar da rua, né? Eu fui na rua lá resolver um problema e agora eu cheguei. Manda aquele hino pra mim ouvir aqui 4 da manhã, pra mim ouvir aqui, viu? Sentado aqui, descansando o corpo aqui, preparando minha janta, viu? Boa tarde, boa sorte, viu? Tchau.
0: Obrigado, obrigado, Francisca. Divina Ferreira, boa tarde.
2: Oi, Nilton, boa tarde, tudo bem com você?
0: Tudo
2: Oi,
0: ótimo. Nilton,
2: pode ir pra me ouvir com o Trio Parada Dura, Endereço da Felicidade.
0: Aham.
2: Eu ofereci para vocês e para me ouvir. Um abraço e com Deus.
0: Amém. Muito obrigado, Divina. Francilene Mendes pedindo Raquel dos Teclados. Sonho Lindo. Oferecendo para todos da rádio. Muito obrigado. Alô, Clemente. Boa tarde.
3: Boa tarde, Nilton. Bom, Nilton? Tá bom, graças a Deus. Toca a música para mim, é Galo dos Olhos Negros. E para vocês da rádio, quem gostar. Tchau, obrigado.
0: Obrigado, obrigado, meu amigo Clemente. Ótimo final de tarde por aí também. Muito obrigado pelo carinho da companhia, tá bom? 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

0: 17 horas e 18 agora.
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1: Olá, pessoal do Agronejo. Que bom ter você sintonizado com a gente para mais uma parte recheada de informações que movem o nosso agronegócio.
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1: E a notícia que chega direto do campo é sobre o clima, que impacta todo mundo.
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1: A semana começa com tempo firme em grande parte do Brasil. Após vários dias de frio intenso que atingiu áreas do sul, sudeste e centro-oeste, a boa notícia é a volta do calor, que marcou o fim de semana em boa parte do país. Uma mudança importante, que traz alívio e novas perspectivas para as lavouras e criações. É fundamental ficar de olho nessas tendências climáticas para o planejamento no campo. E essa estabilidade é um bom sinal para o início.
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1: É isso aí, amigos do campo. Agradeço demais sua companhia, sua audiência fiel aqui no Agronejo. Conte sempre com a gente para ficar por dentro de tudo o que acontece no universo agro. Um grande abraço e até a próxima.
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1: 5:38.
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trio mais famoso do Brasil, trio Parada Dura, o ingresso da felicidade, pedido da minha amiga Divina Ferreira. Boa noite, Divina, muito obrigado pela companhia de sempre, né, e também pelas participações.

0: Agradecer por aqui também a Lourdes, né? Lourdes Dias, tá ligada? Boa tarde.
1: Boa tarde, a Lourdes Dias, que tira dentro um, toca música pra nós. Uhum. Nossa, Branca, quero oferecer a toda a minha família e toda a família conte. Uhum. Boa tarde, abençoada e protegida por Deus.
0: Amém, muito obrigado, obrigado, Helenilde, boa tarde.
2: Boa tarde, Nilton, tudo bem? Como é que tu tá? Tudo na paz de Cristo, por cá estamos bem, graças a Deus. Nilton, tá com a moda aí pra nós, fazendo um favor. Uhum. Fim do dia, oferecer pra esse povão que tá na escuta do programa, pra Andressa, Miriam aqui nos Andrade, a Graziela também aqui nos Andrade. Pra esse povão aí, Nilton, pra Emília Moreira lá na Lagoa de Arroz, Laerte Moreira, Kleber Moreira lá em Santa Terezinha. Esse povão aí, Nil, toca aí pra nós, fazendo um favor. Vamos embora. Nós estamos por cá, né, Nil? Jogando a água na hortinha. Pra moiar, né? Que o clima hoje de tarde parece que mudou, né?
0: Verdade.
2: E vamos embora, tamo junto.
0: Obrigado, obrigado, Helenilde. Ótima noite de terça-feira. Muito obrigado pelo carinho, tá bom? Gente, são 18 mais 8. Agora eu tô fechando a programação. 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Obrigado ao nosso glorioso e bom Deus pela oportunidade de mais uma vez estar junto com você. Valeu, gente!

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2: 6 e 19.
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Estamos começando a segunda temporada do Toca Aquela em Goiânia. Dessa vez recebendo som de faculdade, Tawane, Cezinha, Mariana Fagundes, Lucas LM e diretamente do Paraguai, Valen. Então vamos começar com essa. Espero que vocês se divirtam.

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Muito boa noite, Vila Rica. Boa noite, amigo ouvinte. Boa noite para você que está sintonizado, acompanhando aqui a nossa Conte FM 101,5. Você, a gente balançando. Mais uma edição do Anoitecer na Conte começou e até as 9 horas da noite seguimos juntos. Foi comigo Vinícius Verani, aqui na 101,5, com a nossa edição de terça-feira, dia 28 de julho de 2026. E você já pode ir participando conosco no 3554-2266. Você manda seu alô, participa conosco. E a melhor parte da sua noite começou. Anoitecer na Conte tá no ar. E a gente segue juntos.

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0: E vamos retornando aqui com Anoitecer na Conte, já 7 horas e 37 minutos em ponto. Nós retornamos aqui com o nosso programa, rapaz. E alô, Vila Rica, alô você! 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E vamos embora aqui com o nosso programa também. Você já pode interagindo aqui no 3554-2266 e concorrer à premiação da semana.
1: Boa noite, Vinícius.
0: Boa, minha amiga.
1: Vim aqui. Deixa eu te falar, você tem como pegar autorização aí pra mim? Ou o café? Porque eu tô sentindo muito mal, não consegui ir aí.
0: Meu amigo, eu vou tentar dar uma passadinha aí até sexta, tá bom? Pra levar pra você, se você não conseguir pegar. Porque o prazo final é até sexta. Aí se não der certo aqui, você me dá um alô que eu levo aí pra você, tá bom? Deixa eu ver aqui seu Constante também, já mandando um alô.
2: Ê, meu brother!
0: Manda!
2: Deixa eu te falar que tá aí o meu patrão aí, cara. Manda uma música sertaneja top. Daquela de arrancar a paia do bolso pra fazer o cigarro. Nós temos aqui na orelha do rádio, nós temos na escuta.
0: Valeu, meu amigo Constante. Um abração pra você, meu amigo. Uma boa noite aí pra você e seu patrão também, viu? Seu Augusto aqui mandando recado.
3: Boa noite,
0: boa noite. Boa.
3: Vou colocar no Chimas. Ligadinho na Conte, rapaz. Toca um modão pra mim aí. É com o Teixeirinha. É a pescaria. Beleza?
0: Na hora.
3: Vem aqui pra curtir, rapaz.
0: Valeu, meu amigo, um abração, a Teixeirinha Pescaria, deixa eu dar uma olhadinha aqui. Deve ser essa aqui, né, Pescaria e Recordação, mas tem uma outra também, Boa Pescaria. Me corrija aí se estiver errado, seu Augusto, um abraço, tá bom, meu amigo? E a Marinette também aqui já, boa noite, toca a música do Léo Magalhães, 2%. Então vamos lá, vamos rodar a música aí pra vocês. Daqui a pouquinho voltamos aqui com o Anoitecer na Conte.
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2: 7h59.
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E vamos retornando aqui com Anoitecer na Conte. Agora 8 horas e 1 minuto em ponto. 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

0: E vamos aqui também, rapaz, falando de quê? De quê? De quê? De quê? É isso aí, Vila Rica e região. 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E vamos seguindo aqui também, rapaz, com o nosso programa, com participação da dona Lourdes Dias, mandando um recado.
1: Boa noite, Vinícius.
0: Boa, minha querida.
1: A Lourdes Dias, aquele Tiradentes 1, toca música pra nós. É... O relógio quebrado, quero oferecer pro Bartolomeu e para quem gostar da mesa.
0: Como tá sofrendo.
1: E pra dona Célia, uma boa noite abençoada e protegida por Deus. Amém. E a família Conte também.
0: Tudo de bom.
1: Boa noite abençoada. Tudo de bom.
0: Tudo de bom pra senhora em dobro. Um abração, tá bom? Uma boa noite aí pra dona Lourdes e o seu Melé também, que tá aqui já participando com a gente.
2: Boa noite, Vinícius. Boa noite, ouvinte da Rádio Conte.
0: Boa.
2: Vinícius, roda pra nós uma música da sua escolha aí, oferecendo pra todos os ouvintes da Rádio Conte, pra todos os ouvintes do programa Anoitecer na Conte. Eu vou falar o nome de todo mundo, que eu cheguei cansado, tô tomando um banho aqui, tomei arrebentado.
0: Fica numa cachaça.
2: Mas pra todos que estão na escuta desse programa maravilhoso Anoitecer na Conte. Boa noite, boa noite. Põe uma música da sua escolha aí pra mim aí.
0: Valeu, meu amigo. Aquele abração, seu Melé. Valeu também, viu? Obrigado pela participação. A Miriam também lá no Caxangá mandando um recado.
3: Ô Vinícius, boa noite, meu amigão. Boa. Tudo bem? Aqui tá todo mundo bem, graças a Deus. E aí, deu uma chuvinha aí hoje, tá? Deu uma chuvinha aqui abençoada por Deus.
0: Rapaz, aqui não choveu não, mas as nuvens chegaram mesmo. Ficou, e por incrível que pareça, ficou parado em cima de casa. O Bartô deve ter jogado olho ruim lá da casa dele. Falado, não vai chover hoje não. Se chover, só ia chover ali perto daquela região. A não ser que choveu em algum outro bairro por aí na cidade. Mas aqui eu não vi movimento de chuva, Deus. Não.
3: Vinícius, eu quero aquela música com Teixeirinha, Feliz Aniversário.
0: Quem que é o aniversário?
3: Pra Eliwitz, né, que fez aniversário, mais uma data querida ontem. E a dona Olivia, hoje tá fazendo aniversário, meu amigo.
0: Parabéns pra
3: hoje o programa é tudo delas, tá bom, meu amigão?
0: Parabéns.
3: Aí tu põe meu nome no sorteio, Miriana Aldelina Procopio. Fala aí comigo, meu amigão.
0: Agora.
3: E o Vinícius Júnior? Vai pagar a pensão pra ele, não? Fala aí pra mim.
0: Vocês não estão escutando o programa, vocês não estão escutando o Vitrola, não? Vocês já não viu lá quem que é o pai, não? Já, a Dolores já falou que ia quebrar o cacete no lombo dele. Não é possível que vocês não estão acompanhando o Vitrola mais. Que coisa horrível. Tá lá no programa prontinho pra vocês ouvir no Spotify. O seu Juvenil é tão mentiroso que ele só manda lá. Vê se ele participa aqui agora. Vê. É que nem no sábado. Ele inventa que o... lá não tá pegando o sinal, todo mundo tá ouvindo pelo rádio ali, ou tá pegando pelo aplicativo em outra cidade, só o do seu Juvenil que não pega, é um mistério isso aí. É, eu vou falar, viu?
3: Lá do grupo também, o Juvenil tentou ligar pra você, mas você não tá falando e tá fugindo.
0: Ué? Eu tenho o que fazer mesmo, é diferente. Rapaz, se é o seu contar pra vocês, vocês não creem não, viu? Andeu culpado, não é pouco não. Deixa eu ver aqui, a dona Francisca também mandando um alô aqui pra gente já. E outro, seu Juvenil sabe que a hora de mandar é aqui agora, veja. Ele fica lá escondido, num lugar onde é só uma meia dúzia de turma ali. Aí ali ele mente o dia todinho.
4: Boa noite, Vinícius. Boa. Como é que tá, meu amigo? Tudo bem? Eu estou bem, cansada. Hoje andei.
0: Não, hoje eu também tô.
4: Na rua, pra todo canto. Pra onde nunca andei, hoje eu andei, ó. E bota meu nome no sorteio e manda aquela música pra mim. Hoje eu tô apaixonado, ó.
0: Vim, Maria.
4: Amado Batista, desliga o telefone. Pra todos que tiver no grupo, E pra quem tiver ligado na Rádio Conte, vírgula 5, viu? Não vou falar não porque eu tô cansada, viu? E boa noite, boa sorte.
0: Valeu, minha amiga.
4: Hoje nem no grupo eu não abri, ó.
0: Não, hoje também eu vou falar. E eu acordei cedo hoje ainda por cima, viu? Hoje eu não parei hora nenhuma pra poder nem olhar lá o que que o... Mas a gente já sabe que é o Juvenil mentindo. O Juvenil, ele faz o favor de ignorar tudo que acontece no sábado. Aí ele vai lá e inventa como se nada, a Dolores não tivesse falado nada contra ele. O programa lá, na íntegra lá, pra ouvir tudinho o que ela falou, ele ignora tudinho, finge que ele não tá ouvindo, porque ele não tá tendo lá. O aplicativo não tá pegando lá. É só o celular dele que não pega. É um mistério muito grande isso.
4: Só amanhã que eu vou abrir, viu? Conversar com o povo, que hoje tô cansado, viu, Vinícius?
0: Não me fala, não.
4: Minha vista meio embaçada. Aquele problema, viu? De gente de novo, assim, de quiser que nem eu, né? Ai, Vinícius. Boa noite, meu amigo.
0: Valeu, meu amigo. Um bom descanso aí pra senhora, viu? Não, eu sei como é que é. O pior é que eu já tô moído também, viu? Deixa eu ver aqui, o Luiz Ancheschi.
5: Boa noite, Vinícius. Boa noite a todos.
0: Começa com mentira também,
5: boa
0: não.
5: Boa noite. Ô, Vinícius, roda a música com Nando Moreno. Truco Zé. Aparecer aqui pro meu pai. Aparecer pra minha família toda.
0: Ouvi falar dessa.
5: Familiares, amigos, vocês aí na rádio. Ah, lembrando aqui, viu, as minhas sobrinhas estão morando lá, já de novo na Vila Rica, mas elas estão lá escutando. Se você falar mal do tio delas, elas vão brigar, viu?
0: Eu queria saber, Luiz, o que é que você fez com seu Olívio? Seu Olívio tava com um negócio aí pra falar de você, e ele tá que nem aquela história, ele sumiu também já tem uns 2 dias. Eu queria saber o que você anda fazendo com seu Olívio também, viu? Você anda ameaçando ele, né, Luiz? Eu tenho certeza disso.
5: Estão pertinho da rádio aí. Pra fazer aí é rapidinho, viu, Vinícius?
0: Aí, colocando até criança, tá pior do que a Andressa da Torre.
5: Beleza, Vinícius. Boa noite.
0: Boa noite aí pra você aí, meu amigo, valeu. Ó o Brunão aí também, já participando. O Bruno também tá lá no grupo dos mentirosos.
6: Boa noite, Vinícius.
0: Boa.
6: Manda uma música bem animada pra nós aí, que é oferecer pra mim, pra minha avó, pra minha tia Adélia. Tá que tá na sintonia da Cote FM, vírgula, que se tivesse até bota o meu nome de solteiro, Bruno Fernando Souza, te obrigado.
0: Tchau, obrigado, Brunão.
6: Ah, Vinícius, eu quero oferecer pra todo o pessoal do grupo.
0: Não, pra esse povo não, viu, Bruno? Manda só pra gente, pra sua família mesmo, que são que pessoas sérias, mesmo decentes. Esse povo ali, juvenil, aquela galera que tá ali, ó. Não, Dona Francisca também é uma pessoa boa. Eu não posso excomungar ela não ali, não. Esse resto dessa turma ali, Miriam, é Andresa, esse povo aí, manda bomba, manda surra lá pra eles.
6: Trolei. Andressa tá toda.
0: Deus me livre, guarda.
6: É. Corria.
0: Olha, só despacho mesmo.
6: É. Bartolomeu.
0: Nossa senhora, não falando que é só a curva.
6: É. Vicente.
0: Não, Vicente não é de boa, né?
6: Dolores.
0: Aí, é realmente, é só a curva.
6: Acertando aí. Boa noite.
0: Boa noite.
6: Renato Sotê, garoto. Fala com nós.
0: É agora, Brunão. Vai participar sim, viu? Pera aí, vai lá, vai lá, vai lá, vai lá, vai lá, vai lá. Cadê aqui? Agora ficou bom. Ô, Inguiça.
7: Ei, Vinícius, eu não sabe que a canção do Juvenil falou.
0: Fala, ô, Bruno, você tá lá no grupo? Fala que o seu Juvenil é frouxo. Pode falar lá. Ele some, ele fica lá só falando lá. Por que ele não encara ali? Eu vou trazer a mulher dele aqui, aí ele vai ver só. Pode falar lá que o seu Juvenil, que eu falei. Pode mandar no grupo lá, Bruno. O seu Juvenil é frouxo, isso que ele é.
7: Vai.
0: Vou falar pra ele que eu já arrumei 2 policial pra ir buscar ele lá, viu? Vai trazer ele pendurado pela orelha. Pensão dos filhos dele. Eu vou lá assumir filho dos outros? Veja só isso. Eu tenho uns cachorros só e olha lá. Pode mandar lá, Bruno, pode mandar lá que ele é um grande de um frouxo. E Dona Olívia, a senhora que tá participando hoje e tá lá no grupo, ó, fica com cuidado daquele homem lá também, que eu vi ele esses dias atrás te respondendo lá, todo alegrinho, viu? Cuidado, que isso aí é um homem muito perigoso, quer dizer.
8: Oi,
0: perigoso, ia falando errado.
8: E aí, como é que vocês estão por aí? Estão tudo bem? Tudo tranquilo?
0: 100%, amiga.
8: Eu quero pedir aquela música, Abre a Porta, Marequinha, se vocês puderem dar ali pra mim.
0: Mas é agora.
8: E se tiver sorteio, botava no sorteio. Se não tiver, eu quero a música, tá bom?
0: Vamos rodar aí um feliz aniversário pra senhora, viu, Dona Olívia? Deus abençoe. Muitos anos de vida e sucesso.
8: Vamos ver se vocês rodam aí pra mim, então, por favor. Uma boa
0: Vamos
8: noite
0: rodar.
8: Pra vocês todos.
0: Uma boa noite, minha amiga. Brigadão, viu? Ave Maria, foi falar. Aê, Bruno, vou falar, viu, Bruno? Você foi citar o nome e apareceu. Ô, oh, meu Jesus, eu moro. Em nome do Pai, do Filho, do Espírito Santo, é que já, vamos ouvir agora já. Me dá até uma dor no coração, me dispara até ansiedade quando eu vou ouvir esses áudios aqui, ó.
9: Boa noite, Rádio Conte, boa noite, Vinícius Verão, passando para desejar uma ótima, excelente, maravilhosa noite. Boa noite, Bruninho, boa noite, galera.
0: Nossa, olha quem fala desse jeito, eu sinto a falsidade da voz.
9: Toca aí uma para nós aí, bem animada aí, com Country Beat. Falou? Tô perecendo, tá todos que estão na sintonia aí.
0: Andresa, por algum mistério no universo, eu pensei que você ia pedir hoje a música que esse cara, na hora que tava rodando ali no começo, eu ainda falei, hoje se a Andresa não pediu uma deles, eu até, nem não duvido. Veja que eu tô acertando já.
9: Bora, embora. Fernando, cadê você, Fernando?
0: Fernando tá sumido.
9: Quero desejar um feliz aniversário, né, pra dona Olivia, que hoje Verdade. É aniversário dela. Ontem foi da Helenilde.
0: Um abração pra
9: Só Deus. Gente boa fazendo aniversário esse mês. Olha, você tá doido.
0: E você fingindo que tá trabalhando aí, né?
9: O meu rádio descarregou.
0: Olha lá, o rádio dela descarregou. Mesma desculpa do seu juvenil. Começou a falar, eles inventam alguma coisa ali. Ou que tá trabalhando, ou que não tá pegando a internet. É sempre desse jeito. Ô, Andres, essa semana, quando você estiver mais tranquila, me dá um alô ali, que nós ficou de dar uma passadinha aí na sua casa. O Arthur, eu, você... você me fala aí certinho que a gente... Que a gente vai dar uma passadinha aí, tá bom? E eu vou levar seu saco lá do Café Souza.
9: Não, mas eu fui lá e coloquei ele, liguei lá, ó, tá lá, carregando.
0: Mas seu rádio não funcionava se ficasse um minutinho fora da tomada ali, já não dava problema, você falava? Arrumar, vamos aproveitar que o Bartô dizendo ele que tá sozinho, né? Que é o outro também que pra inventar igual, eu nunca vi um negócio desse. Cadê aqui o relógio quebrado aqui do Nestor e Nestorzinho? Vamos rodar um pouco de música pra vocês também? E daqui a pouco a gente
10: Boa
0: tá de volta.
10: Boa noite, Vinícius. Eu quero a música do Country Beat.
0: Country Beat? Vai rodar aí agora, minha amiguinha. Um abração aí pra você também, viu? E dá um jeito aí na sua mãe que tá demais, viu? Adassa, pega o celular da sua mãe, vai lá no grupo do Vitrola lá e fala que o seu juvenil é frouxo, viu? Vou mandar lá. Eu já falei pro Bruno mandar. Manda você também que vai ficar muito melhor as mensagens.

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0: E retornamos com Anoitecer na Conte, agora com a hora certa para vocês aqui, rapaz, o quê? 8 horas e 36 minutos, oferecimento sempre da Utilar. Estamos por aqui já praticamente caminhando para a reta final de mais uma edição. E nós vamos aqui também, deixa eu dar uma olhadinha só nisso aqui, ó. Vamos aqui, daqui a pouco já tem a Voz do Brasil. Deixa ela organizada aqui para rodar, que isso aqui não pode passar em branco de jeito nenhum. Vamos aqui com o nosso WhatsApp também, para você interagir conosco. É fácil, fácil, 3554-2266. Você pode mandar o seu recado e fazer seu pedido musical também, tá bom? Bora aqui, rapaz, com a dona Terezinha Aime mandando o recado dela. Vai lá.
1: Oi, boa noite, Vinícius. Aqui é a Terezinha Aime, aqui da Vila Nova.
0: Boa.
1: Manda aquela música, Relógio Quebrado.
0: Rodamos ela.
1: Pra minha família, pra tu aí, pra quem tá escutando o programa. Então, boa noite com Deus.
0: Pra senhora também, um abração, dona Terezinha. Nós rodamos ela agora há pouco, tá bom? Então, foi o mesmo pedido do que do Luiz Anchés, que vocês dois combinaram hoje. Vamos aqui também com o Josuel Tavares, ele pedindo a música do Cristiano Neves, a Borboleta Azul, mandando uma boa noite aqui pra nós. Outra pra ele também. Vamos já deixar ela aqui no gatilho. Vamos também aqui com participação pelo WhatsApp. Isso aqui não tem um nome.
2: Boa noite, Rádio Conde, boa noite.
0: Boa.
2: Que é a Ruth Alves aqui de Água Boa no Mato Grosso. Opa. Quero pedir uma música com Neto Brito e Pablo do Arrocha, A Cena.
0: Vamos mandar aí pra você, Ruth. Um abração pra vocês em Água Boa também, viu? Vamos já rodar aí o pedido musical de vocês. Um abraço. Tem aqui o nosso amigo Natan. Vai lá, Natan.
3: Opa, Vinícius. Bom?
0: Bom.
3: Vinícius, queria pedir uma música do Tião Carreiro e Pardinho, Arreio de Prata. E eu quero participar do sorteio na Copa do Cavaleiro.
0: Agora, meu amigo, um abração aí pra vocês. Seu Constante também.
4: Olha, eu tô aqui. Mas o meu patrão aqui, cara. Manda aí pra nós aí. A música de mim e de mão, cara. Ei, eu quero falar com alguém, cara. Vou oferecer pra quem gostar e pra ti também, nego.
0: Agora,
4: meu amigo. Mas aí nós estamos na escuta.
0: Pois pode ficar sintonizado aí que a gente já roda, tá bom, seu Constante? Um abração pra vocês. Deixa eu ver aqui, a Miriam não está merecendo, mas eu vou ouvir seu áudio, viu, Miriam? Por pura bondade no meu coração. Não que você esteja merecendo ultimamente, não que você se juntou com aquela laia de gente horrível ali daquele grupo.
5: Vinícius, falei lá no PV dele mesmo, tá bom, meu amigão? Mandei lá no PV dele lá.
0: Não, não é PV, não é pra mandar.
5: Você chamou ele de homem frouxo e arrumou dois policial. Eu falar, pois é, meu amigão, eu não vi lá não. Então eu vou ver lá. É só apertar em cima que já dá pra ver. Fala aí pra mim, meu amigão.
0: E fica, você tá falando do que, Miriam, do programa lá? Eu sempre coloco o link, acho que deve ter até sumido o link ali. Eu vou colocar lá de novo lá pra vocês, tá bom? Aí é só clicar lá e acessar, pra quem quiser ouvir novamente, tá? E pode falar lá, viu, Miriam? O Juvenil não aparece aqui, viu? Ele não aparece aqui e não tá aparecendo no sábado também. Isso aí é frouxidão mesmo, mas a polícia há de pegar. E a dona Francilene Mendes também aqui já sintonizada também, mandando uma boa noite. Boa noite aí pra você também, Francilene. Bora com música! Música.

0: E agora sim, reta final de mais um Anoitecer na Conte, agradecendo já a participação de todos. Para Maria Lúcia e seu Pérez, aqui já mandando um recado pra gente, vai ser o fechamento da nossa noite. Vai lá.
1: Oi, Vinícius, boa noite.
0: Boa.
1: Vinícius, eu queria um hino, Jantar com Jesus. E eu ofereço para você, pro Bartô e para todo mundo que tá ouvindo a rádio. Se tiver sorteio, eu quero participar.
0: Tá participando, minha amiga. Um abraço aí para vocês.
2: Benção, Vinícius.
0: E aí?
2: Eu quero participar do sorteio.
1: Quero
2: a música Cai, Serveno, Cai. Eu ofereço pro senhor.
1: Pro Bartô.
2: Pro Bartô. Pra todo mundo da idade.
1: Tá ouvindo?
2: Pra todo mundo que tá ouvindo a rádio.
0: É agora, meu amigão.
2: Tchau, obrigado.
0: Tchau, obrigado, Pérez. Um abração aí pra você também, viu? Pra vocês dois. Vamos rodar aqui o pedido de vocês e já encerrando mais uma edição aqui do nosso Anoitecer na Conte. Amanhã, com a permissão do bom Deus, a partir das 7 horas da noite, a gente tá de volta, tá bom? Então, já sabe, fica sintonizado aí na melhor do rádio aqui na nossa Conte FM. Amanhã a gente tá de volta.

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1: Olá, boa noite.
2: Boa noite para você que nos acompanha em todo o país.
1: Terça-feira, 28 de julho de 2026.
2: Vamos aos destaques na Voz do Brasil.
1: Saúde e bets.
2: Campanha orienta sobre riscos das apostas online e atendimento em saúde mental no SUS.
1: Em entrevista, Marcelo Quimatti, do Ministério da Saúde, comenta sobre o impacto das bets e o apoio para quem quer parar de jogar.
3: Uma incidência muito maior de transtornos de humor, como transtornos depressivos, transtornos de ansiedade, entre pessoas que jogam e principalmente aquelas que desenvolvem algum tipo de jogo patológico, e se trata de fato de um fenômeno novo que ele tem que ter uma atenção no campo da saúde mental.
2: Tecnologia na palma da mão. Mais de 177 milhões de pessoas usam o GovBR.
1: Hoje vamos falar sobre os níveis da conta e como ter mais segurança e acesso a todos os serviços. Carlos Oliveira.
4: Aumentar o nível da conta GovBR amplia a segurança e a quantidade de serviços que podem ser acessados na plataforma.
2: Do campo ao laboratório, cientistas da Amazônia sequenciaram pela primeira vez o genoma do açaí.
1: A descoberta abre caminho para melhorar a produtividade e garantir mais resistência, além da geração de novos produtos. Gabriela Noronha.
5: O trabalho é resultado de uma parceria entre a Embrapa e pesquisadores da Universidade Federal do Pará.
2: Hoje, na apresentação da Voz do Brasil, eu, Luciana Vasconcelos e Luciano Seixas.
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2: O Brasil apresentou o pedido formal de consulta aos Estados Unidos no